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0: 9:04.
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3: Vamos nessa, quero a energia de vocês.

0: Obrigado, gente.
1: Em Bandeirantes, 16 graus.

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0: felizes e finais necessários, né, gente?
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0: é só sofrência, né, meu parceiro?
1: Cara, essa música fala de amor demais, né?
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3: Bem gostosinho assim, ó.

0: Quem gostou faz barulho, aê!
1: Nove horas e 58 minutos.

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3: Estúdio Casa, 11 horas e 2 minutos.

0: Em Bandeirantes, 15 graus.
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2: Olá, boa noite. Está começando mais um Good Night. Estamos chegando e convidando você para nos fazer companhia. Vamos ouvir belas músicas, a dica de leitura, a clássica da noite. É um programa recheado de coisas boas. Seja muito bem-vinda, seja muito bem-vindo. Eu sou o Luciano Delgado. A produção e a edição do Good Night são do Edson Veloso, com a minha colaboração na produção. Começamos com Luther Vandross e Mariah Carey, Endless Love.

0: Ouvimos a nossa primeira sequência de hoje, que teve Guilherme Arantes, Ouro, ainda Robert Kelly, Bumpin' Grind, e começamos com a linda Endless Love, Luther Vandross e Mariah Carey. Gostou do primeiro bloco? Fique conosco, já já a gente volta com muito mais.
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2: Estúdio Casa, 11 horas e 18 minutos.
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1: Estamos de volta com o Good Night e um dos momentos aguardados do nosso programa, a dica de leitura. Hoje o livro é A Asa Esquerda do Anjo, da escritora Lia Luft. Este romance, escrito em 1981, é narrado por Gisela Wolf, pertencente a uma família de origem alemã que vivia em uma pequena cidade do sul do Brasil. Filha de um alemão e de uma brasileira, ela cresce sentindo temor da avó paterna, a autoridade máxima da família, e que impõe rigidamente a seus parentes valores do seu país e censura a qualquer outro modo de ser, de viver, a qualquer outro povo. Na escola, Gisela é chamada de nazista por seus colegas. Em casa, ela se sente inferior à sua prima, a neta preferida da temida matriarca. Dividida entre as obrigações de seguir as duras normas da educação alemã e a vontade de ser como as outras crianças, relata então profundas reflexões acerca da condição humana. A Asa Esquerda do Anjo, de Lia Luft. Boa leitura para você. Ouçamos Roberta Sá, Amor Blue.

0: All For One, So Much In Love. A sequência teve também Lisa Loeb, Star I Missed You. E Roberta Sá começou a sequência com Amor Blue. Até já.
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5: Estúdio Casa, 11 horas e 35 minutos.

0: Em Bandeirantes, 15 graus.
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1: Voltamos e é hora de outro dos momentos mais esperados aqui do Good Night, a clássica da noite. A canção que nós vamos ouvir foi gravada no álbum On Night Like This, de Soraya, em 1996, e alcançou o primeiro lugar na lista de músicas latinas nos Estados Unidos naquele ano. Soraya nasceu nos Estados Unidos, mas de origem colombiana. Vamos ouvir a nossa clássica, então. Soraya, dela, Suddenly.

0: Mariana Aguiar, Só Você, fechando mais uma sequência aqui do Good Night. A gente também ouviu Boys to Men, I'll Make Love to You. E começamos com a nossa clássica da noite, Suddenly, com Soraya. Daqui a pouquinho a gente volta.
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1: Dizem que o melhor sempre fica pro final, mas aqui no Good Night é difícil. O início, o meio e o fim são sempre muito bons. E este é um exemplo. Vamos ouvir Richard Marx, Endless Summer Nights.

0: É difícil escolher qual a melhor. Donato e Stefano, Estou Enamorado. Antes, Zélia Duncan, De Onde Vem. E Richard Marx, Endless Summer Nights. Há gente que, em vez de destruir, constrói. Em lugar de invejar, presenteia. Em vez de envenenar, embeleza. Em lugar de dilacerar, reúne e alegra. Lia Luft, muito obrigado por sua companhia. Tenha uma ótima noite. Até a próxima.
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10: Estúdio Casa, 5 horas e 15 minutos.

0: 12 graus.
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6: Estúdio Casa, 5 horas e 37 minutos.

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7: 6 horas e 4 minutos.

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8: 6 horas e 27 minutos.

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5: Olá, bom dia. Em Bandeirantes, 7 horas mais 28 minutos agora na nossa manhã. 7 horas mais 29 minutos virando o relógio agora nesse exato momento. Bom dia para você que nos deixa fazer parte da sua manhã, nos deixa ir junto com você onde quer que você esteja, em casa, no trabalho, no trânsito, nos levando de carona, tá no sítio, tá na chácara, tá na fazenda, enfim, onde quer que você esteja acompanhando a nossa manhã, louvando e agradecendo a Deus por mais um dia. Bom dia para você, é muito bom saber que você tá aí do outro lado acompanhando a nossa manhã. E começamos bem o nosso momento de oração com o nosso Padre Ezequiel Dalpozo aqui na nossa manhã, na nossa oração da manhã.
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0: Olá, meu amigo, olá, minha amiga ouvinte, graça e paz da parte de Cristo Jesus. Este é o momento Despertai. Que bom que estamos juntos mais uma vez. Gostaria de conversar sobre a importância de superar as projeções no amor. O que significa isso? Isto vale para todos nós para compreendermos como funciona também os nossos sentimentos. No início do amor, há sempre muita projeção. Então, a pessoa que começa a namorar alguém, ela projeta nessa pessoa aquilo que ela imagina de melhor. Então, parece que ela encontrou a pessoa mais perfeita possível. É o tempo do apaixonamento, onde não se percebe erros no outro, onde também um faz tudo para agradar o outro. No início do relacionamento, então, os namorados estão no céu. Eles vivem dentro de um clima de lua de mel, de felicidade. Parece que tudo é pleno, tudo é maravilhoso. Um corresponde às expectativas do outro. Ambos pensam ter encontrado a pessoa ideal dos seus sonhos. Por isso, um diz para o outro: você é tudo para mim, eu encontrei em você tudo aquilo que eu imaginava. Mas de repente, após certo tempo, as conversas que os dois mantêm terminam em brigas e não se sabe por quê. No dia seguinte, tudo parece pacífico de novo. Até que pouco tempo depois surge outra briga, seguida de nova reconciliação e assim por diante. O que acontece nessa realidade? Por que ocorrem essas brigas apesar de os dois se amarem? E muitas vezes, quanto mais brigam, mais se amam. Como podemos entender esse comportamento contraditório? É agora que os parceiros começam a confrontar-se com a problemática das projeções inconscientes e dos seus efeitos sobre o relacionamento. Aquilo que eu falava no início, eles projetam no outro aquilo que é ideal, parece que no início do namoro tudo é maravilhoso e depois percebem que não é bem assim. Então essas projeções precisam ser percebidas e precisa ser percebido o que é real na outra pessoa. No início de todo relacionamento, cada um se esforça para corresponder à imagem do outro. Então um tenta fazer o máximo para agradar o outro. No começo de um namoro, a pessoa de certa maneira não é ela mesma, ela também, dá para dizer na linguagem popular, se faz muito para agradar o outro. Ela tenta muitas vezes, até inconscientemente, corresponder às expectativas reais ou imaginadas do parceiro ou da parceira. A pessoa imagina, acho que ele espera de mim isso, acho que ela espera de mim isso. Então ele procura adequar-se a essas expectativas, só que não consegue suportar isso por muito tempo. Incentivado pelas expectativas do parceiro ou da parceira, cada um tenta desenvolver aquilo que há de melhor nele e nela. Preocupa-se então em mostrar as características positivas e ao mesmo tempo tenta esconder as outras das quais pensa que o parceiro não vai gostar. Caro ouvinte, espero que este tema também ajude a muitos a compreenderem certas situações muitas vezes complicadas. Incentive a outros escutarem também este momento Despertai. Um forte abraço para você, Deus te abençoe, em nome do Pai, do Filho e do Espírito Santo. Amém.
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2: 7:34, eles que estarão em Bandeirantes, Divino Coração, Comunidade Católica Shalom. Bom dia.

7:37 agora na nossa manhã, 7:37. Bom dia para você acompanhando a nossa oração da manhã, nos deixando ir junto com você onde quer que você esteja. Tá em casa, tá no trabalho, tá no trânsito, tá nos levando de carona. Obrigado por nos deixar ir junto com você, tá? Vamos juntinhos aqui com toda certeza, louvando e agradecendo a Deus por mais uma manhã que se inicia, por mais um dia, né? Aqui na nossa oração da manhã, da nossa Casa FM. 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
0: 7h42, Padre Marcelo Rossi. Fogo suave, bom dia.
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0: 7h45 da nossa manhã. Fogo suave, Padre Marcelo Rossi, aqui na nossa manhã. Te adorarei, Senhor. Aqui na nossa casa FM, 7h45. Bom dia pra você. Vamos juntos louvando e agradecendo a Deus aqui na nossa programação da nossa casa FM, né? Vamos juntinhos, com toda certeza. 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Já já a gente volta com o Padre Adriano Zandoná aqui na nossa manhã. Bom dia.
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8: 7 horas mais 51 minutos. Padre Adriano Zandoná. Ele é o meu guarda. Bom dia.

7:54 agora, Padre Adriano Zandoná, ele é meu guarda aqui na nossa programação da nossa Casa FM, a nossa oração da manhã, nesta quinta-feira, dia 17 de setembro 2026, é o nosso apoio cultural também da Compulsão Informática. 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Continue conosco. Daqui a pouquinho, o nosso Casa Notícias, Fernandinho, na comunhão. Bom dia para você!

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9: Olá, bom dia, em Bandeirantes, 8:04, está entrando no ar o seu, meu, nosso Casa Notícias. Hoje, quinta-feira, 17 de setembro de 2026. Santos do dia, a São Roberto Balarmino, cardeal, bispo e doutor da igreja. O pai de Roberto queria que fosse político, mas o filho entrou para os jesuítas. Humanista e distinto teólogo da igreja pós-tridentina, Roberto Balarmino foi criado cardeal em 1599. Este homem culto, né, distribuiu todos os seus bens aos pobres. Pio XI o proclamou beato, santo e doutor da igreja.
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9: 8:05, agora 8:05 no nosso Casa Notícias nesta manhã de quinta-feira, trazendo a previsão do tempo para hoje. A umidade relativa do ar varia entre 54% e 88%. Não há probabilidade de chuvas. O sol nasceu às 6:18, irá se pôr às 18:16. O vento na casa de 18 km por hora, com rajadas podendo chegar a 40 km por hora, tá? Nesta quinta-feira, 17 de setembro, os termômetros marcam, neste momento, 12 graus. A gente vai para o apoio cultural e volta já conversando com o prefeito Jaelson ao vivo aqui na nossa programação.
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15: 8 horas mais 9 minutos aqui na nossa manhã. Você acompanhando o nosso Casa Notícias nesta quinta-feira, dia 17 de setembro. Nós estamos recebendo aqui o prefeito Jaelson Ramalho Mata, né? Visitando a nossa Casa FM, trazendo informações, tudo que está acontecendo na nossa cidade nessa quinta-feira. Jaelson, antes de mais nada, bom dia, é um prazer tê-lo aqui na nossa programação. E falando um pouquinho sobre Bandeirantes, sobre as novidades, a gente sabe que nós estamos vivenciando aí um pleito eleitoral, mas a cidade não pode parar, né? Bom dia.
16: Bom dia, Zé Lúcio. Bom dia a todos os bandeirantenses. Bom dia a todos aqueles que nos ouvem ao redor de Bandeirantes. É uma alegria estar aqui falando contigo. Estamos aí em pleno período de campanha, pré-eleição. Dia 4 de outubro teremos eleição. E este ritmo que está sendo hoje tocado, né? Muita coisa acontecendo a nível federal, a nível estadual, né? Eu comentava contigo aqui em off que chegamos a ter vergonha do que está acontecendo aí, né? A nível federal, não só a nível de Congresso, mas a nível também de Poder Executivo Federal, a nível de STF, né? Nos preocupa, Zé Lúcio, porque tudo isso impacta a vida dos brasileiros de alguma maneira, né? Seja politicamente, seja financeiramente, isso tudo reflete e repercute no âmbito internacional, né? Então nós somos vistos lá fora como com chacota, né? Com desprezo e descrédito. Isso gera um descrédito nas nossas instituições, né? E nos preocupa muito. Isso impacta também aqui embaixo para os municípios, né, Lúcio? Infelizmente, acaba, de alguma maneira, refletindo sobre nós, municípios.
15: É que a corda arrebenta para o lado mais fraco, né?
16: E nós não estamos vivendo a eleição municipal.
15: Ainda, né?
16: Hoje, esse ano, é estadual e federal. Mas isso impacta, infelizmente, aqui a nível municipal também, né? Vamos rezando a Deus, pedindo que Deus nos proteja, que o Brasil seja abençoado e que nós possamos aí ter mudanças no cenário político, a fim de que os próximos 4 anos não sejam tão turbulentos quanto foram esses 4 anos, né? Que Deus possa nos abençoar. Você falava de São Roberto Ballarino, hoje é o dia da onomástica do Papa Leão XIV, porque o nome dele é Robert. Uhum. Ele recebeu o nome em honra a São Roberto, né? Então, onomástica significa isso, esse vínculo do nome dele com o santo.
15: Sim.
16: Né? Você é Lúcio José?
15: José Lúcio.
16: Tem 2 santos, né?
15: Sim.
16: Então, a sua onomástica você pode comemorar em dia de São José, porque você recebeu dele o nome, né, José? E também no dia de São Lúcio você comemora, né, ter recebido o nome. Sim. E que eles intercedam por nós, né? Que nós possamos ter aí um Brasil diferente nesses próximos 4 anos.
15: E a gente vê, Gelson, que tudo isso que está acontecendo, né, como você mesmo destacou, reflete no nosso município, né?
16: Reflete.
15: Tudo trava, tudo que estava indo para, que estava voltando, está indo agora. Ou seja, vira uma questão de sem rumo até mesmo, né?
16: Correto, correto. E os prefeitos que já vinham com grandes dificuldades, né? Agora para tudo nesse período eleitoral e aguardamos o pós-eleitoral para que nós possamos retomar, né? O Brasil para e só acontece depois do carnaval e agora para por conta das eleições e só vai voltar depois das eleições.
15: Infelizmente.
16: Então, infelizmente, os prefeitos têm que fazer uma ginástica muito grande, têm que fazer um exercício muito grande. As equipes têm que estar concatenadas, ligadas ali, atentas a todo o movimento. Até porque, Zé Lúcio, nessa ânsia das eleições, né, muitas leis são criadas e votadas assim a toque de caixa que mudam e que impactam, né, no andamento dos municípios. Então, muitos benefícios foram dados, pisos salariais foram criados, retirada de impostos foram realizadas. Tudo isso impacta o andamento dos municípios e os prefeitos não têm planejamento que aguente, né?
15: É que faz uma coisa, daqui a pouco
16: você
15: muda para outra.
16: Planeja, daqui a pouco no meio do caminho vem uma lei dessas e interfere e acaba prejudicando e muito os municípios, né? Então, mas vamos sobrevivendo a essa turbulência, esse turbilhão, né, de ações dos nossos governantes, dos nossos políticos lá na esfera federal e na esfera estadual.
15: E, Gelson, Bandeirantes, a gente sabe aí que tem algumas coisas acontecendo, né? Como aquelas tão aguardadas casas, né? Que era para ser feita devido aí às enchentes. Como
16: Correto.
15: Que está a situação? Já está quase tudo pronto. Como que está essa situação?
16: Zé Lúcio, a empresa Cimentec, que foi a empresa ganhadora da licitação, é uma empresa comprometida, uhum, responsável. Ela já havia construído casas aqui em Bandeirantes, né? Ela construiu o Julieta Lordani, ela concluiu a construção do João Teodoro, que começou com a Provecton, né? E aí a Cimentec concluiu, certo? E agora vem construir essas 50 casas aqui. Então é uma empresa experiente, né? Comprometida. Se você passa pelo canteiro de obras, você vê a estrutura acontecendo, já sendo coberta, sendo respaldada, né, o reboco pelo lado de fora, esquadrias de janela, portas sendo colocadas, né? Então é uma empresa assim comprometida e que está fazendo o trabalho acontecer. Em breve, se nós quisermos, já poderemos entregar algumas das casas, né? Porque elas vão sendo construídas por unidade, né? Uhum. Então já tenho ali umas 18 que estão bem avançadas, das 50, né? Já estão bem avançadas. E aí, então, a gente vai poder fazendo essa entrega uma a uma, né?
15: Já foram destinadas para quem vai ser?
16: Não, Zé Lúcio. Tem, sim, uma parte delas, né? Já estão destinadas, que são para aquelas pessoas que foram vítimas das enchentes.
15: Sim.
16: A casa foi condenada.
15: São quantas famílias?
16: Né? Ali nós temos 13 famílias, né, que vão ser atendidas nesse, uhum, sentido, tá? E as outras ainda, a Caixa Econômica vai nos ajudar a fazer a seleção. Então, é um trabalho feito conjunto entre o CRAS, a Secretaria de Habitação e a Caixa Econômica. Uhum. Tá? Então, no, nos próximos dias, nós teremos aí um trabalho com a Caixa Econômica para essa finalidade.
15: Entendi. Então, portanto, dessas 50, 13 já sabe que para quem vai, que foram daquelas casas.
16: Isso.
15: Né? As, uhum. A restante vai 37, ser aí um conjunto aí.
16: Correto. Um uhum. trabalho conjunto com a Caixa Econômica.
15: Entendi.
16: Para a seleção dessas famílias.
15: E também temos essa questão da Menin também estar construindo, está todo vapor lá em cima, né?
16: Está todo vapor, já foram vendidas as 298 unidades.
15: Ela nem começou, já vendeu, né?
16: Foram três semanas, Lúcio, vendeu tudo.
15: Sim.
16: Vendeu tudo. Isso demonstra o potencial, né, de habitação, de vendas, de negociação de casas aqui em Bandeirantes.
15: Uhum.
16: Tá? Tanto é, Zé Lúcio, que nós já conseguimos, junto com a Coapar, mais 140 casas, que olha, é o terreno do Furlaneto, né, que nós adquirimos,
15: lá
16: ali encostado nessas casas que estão sendo construídas da Menin, tá?
15: Uhum.
16: Próximo do João Teodoro e próximo do Residencial dos Anjos, que é o residencial que a Menin Construtora está fazendo ali, né? Então ali vai sair mais 140 casas e em breve eu espero anunciar aqui, Zé Lúcio, um empreendedor já entrou com um projeto para mais 270 casas.
15: Olha.
16: Em breve, é exclusividade, tá?
15: Opa, isso é bom.
16: Tô falando para você agora. Um empreendedor já entrou com um pedido, né? O projeto, ele me apresentou o projeto lá no meu gabinete, certo? Mais 270 imóveis, tá?
15: Mas em será breve, que inicia ainda esse ano? Já é complicado.
16: Zé Lúcio, ele já tem uma licença, um LAS do IAT,
15: uhum.
16: uma autorização prévia do IAT. Ele já tem o parecer da Caixa Econômica Financeira autorizando o negócio, tá? Então ele já está bem adiantado, né? É um trâmite
15: longo, burocrático,
16: tá? É um trâmite longo, burocrático. Não sei se você se lembra da Menin. Nós começamos as negociações em novembro de 2023, né?
15: Uhum.
16: E agora, em 2026, né?
15: Deu uma
16: que
15: largada,
16: começou,
15: né?
16: Que deu a largada na construção, né? No processo construtivo, sim. Tá? Então, essa empresa, ela já começou esses trâmites há um ano e meio atrás, para chegar nesse ponto de conseguir a licença ambiental,
15: uhum.
16: né? E também de conseguir esse parecer financeiro da Caixa Econômica, né? Então ela já está bem adiantada.
15: Tem o lugar já, Gelson? Ou ainda é muito cedo para definir?
16: Tem, mas não podemos anunciar, né? Ele pediu para nós.
15: Eu juro que eu tentei. Eu juro que eu tentei.
16: Eu já te dei a exclusividade, agora o local fica para uma próxima.
15: Não, tranquilo. Isso a gente fala brincando assim, mas a gente tem que buscar informação, né? Mas
16: porque eu espero em breve a gente vir aqui e anunciar para vocês.
15: É que a gente, essa questão habitacional é uma das principais lacunas do nosso município,
16: correto,
15: né, Gerson?
16: Correto,
15: exatamente. A gente sabe muito bem disso. E tal qual como a gente destacava da Menin, uhum. Quando saiu já foi, agora também essa possibilidade da Coapar de sair lá ali embaixo, mais essas 250 casas, né? Que
16: 270
15: casas. Uhum. Então, digamos assim, se vir tudo isso, já são mais de quase 600 casas. Até a gente conversava na última vez, na penúltima vez que eu veio aqui, o senhor falou, não, eu gosto de ser exato. Aí ele falou, eu falei, quase 1000 casas. Falei, não, aí 600 e pouquinhas, né? Então, uhum. enfim, é um avanço muito grande, né?
16: Muito grande, muito grande. Tem outros empreendedores, mas não estão em processo tão avançado quanto uhum. esse, tá? Eles têm outros empreendedores querendo também, né? E aos poucos a gente vai anunciando aí, né?
15: Sim.
16: Para não gerar expectativa.
15: É, até porque quando fala-se casa, né, Gelson, as pessoas acabam ficando um tanto quanto que esperançosas, né?
16: É, o Zé Lúcio, é o sonho de uma vida, né?
15: Sim.
16: Todo mundo, quando se prepara, eu vou casar, né? Então, tem até um ditado popular que diz assim, que quem casa...
15: Quer casa.
16: Quer casa, né? Então, eu penso que é um sonho, a pessoa que vive do aluguel, ele quando tem essa oportunidade de conquistar o seu imóvel próprio, né, ele se sente realizado, né? Então, garante um futuro para a família e tudo mais. E por isso nós temos que ter a responsabilidade de só anunciar quando realmente tiver com as documentações todas aprovadas e tudo mais, né?
15: Sem dúvida.
16: Então, mas em breve aí nós teremos aí mais empreendimentos desse sentido de habitação.
15: Com toda certeza. Gelson, eu tenho que liberar o senhor aqui porque tem uma pessoa já aguardando no gabinete, então a gente tem outros assuntos, mas
16: verdade.
15: Com toda certeza a gente vai colocar esses assuntos aí em outra oportunidade para nós conversarmos e, claro,
16: mesmo.
15: Colocamos a informar também a nossa comunidade.
16: Essa pessoa que está aguardando no gabinete é o líder da bancada federal, né, o deputado Toninho Vantcher. Está chegando aí no município fazer uma visita para nós. Ele que é parceiro aí do município, ajuda muito o município. Ontem entregamos 5 veículos, né? Nós já tínhamos apresentado esses veículos no desfile, né? Quem esteve no desfile viu os veículos, mas precisávamos fazer uma entrega oficial para que a gente pudesse começar a utilizar os veículos, né? Então ontem nós fizemos a entrega, foram 2 caminhões basculantes, né, que vieram no programa do governo, aqueles 3.700.000 que o governador Ratinho Júnior dispôs a todos os municípios. Nós compramos 2 caminhões, compramos uma moto niveladora, né, e também uma pá carregadeira. E sobrou recurso, Zé Lúcio, nós estamos pleiteando junto ao governo a autorização para utilizar essa sobra em mais um equipamento, né. Foi possível fazer aí uma economia em virtude de adesão à ata de resíduo de preço e tudo mais. E assim a gente fica previamente autorizado. Agora só falta o parecer final da Secretaria de Agricultura para a gente poder utilizar essa sobra em comprar mais um quinto equipamento ou um outro caminhão. Tá? Então, entregamos um ônibus escolar, é o 9º ônibus escolar. É a maior renovação da frota de ônibus escolares dos últimos 20 anos. Em 2014, o Alex Canziani trouxe 6 ônibus.
15: Sim.
16: Dessa vez, nós estamos entregando, é o 9º ônibus que a gente entrega na nossa gestão, tá? E entregamos também uma van para a saúde e uma estradinha, uma caminhonete estrada para a saúde, que vai permitir aí levar pacientes cadeirantes, Zé Lúcio, para o tratamento fora do domicílio. Tá? Uhum. Então, agradecer aí a parceria do governo estadual que nos permitiu aí fazer essas entregas. Com esses são 96 veículos e maquinários que a gente renova a frota do município.
15: Essa era uma conta que eu estava fazendo aqui. Na última vez que o senhor veio, falou 93, estava chegando mais quanto? Agora já chegou 96.
16: 96 e mais 8 que nós entregamos para as forças policiais. Então seriam 104, né?
15: Uhum.
16: Que nós entregamos ali 3 para a Polícia Militar, 1 para a Polícia Civil, 1 para a DEPEN, 1 para o Bombeiros, 1 para o SAMU, né? Renovamos a ambulância do SAMU, tá? E tem mais um quinto que eu não estou me lembrando agora. Foram 8 ao todo para as forças de segurança e também para o SAMU, né? Então, 104 veículos aí e maquinários.
15: Em 6 anos.
16: Que renova a frota, que gera uma economia, que gera mais segurança, né? E mais conforto também para os pacientes, para os alunos, para os trabalhadores, os nossos funcionários, nossos servidores municipais podem trabalhar com mais conforto, com mais segurança também, né? Então, é um momento positivo aí.
15: Gelson, eu não poderia deixar de perguntar, tendo em vista que nós estamos vivenciando, eu sei que o horário está bem corrido aí, mas a questão do El Niño, como que Bandeirantes está vivenciando isso, tendo em vista que na quinta-feira que o senhor veio aqui, desabou água aqui até dentro do estúdio.
16: Verdade.
15: E fora brincadeira, né? A gente está todo mundo preocupado com isso. Se a gente fala, nossa, mas isso aí nem sabe se vai chegar, se não vai chegar. Gente, o que a gente está vivenciando ou vivenciou até agora não é nem metade do poder que o El Niño chega em outubro, novembro e dezembro.
16: O El Niño, ele provoca situações adversas, Zé Lúcio. Ele tanto provoca chuvas e vendavais,
15: sim,
16: né, ventos fortes, como ele provoca momentos de seca também.
15: Okay.
16: Tá? Porque a natureza, o clima, ele vai do zero ao 120 de uma hora para outra, né? E aí, tanto provoca seca como provoca chuvas intensas e vendavais, granizo também. Então, Zé Lúcio, nós temos participado aí de reuniões com o governo estadual, nós temos participado de eventos com o governo federal, com a defesa civil, né? E estamos fazendo alguns investimentos. Então, nós conseguimos contratar as empresas que vão fazer as pontes que foram afetadas na última enchente, lá em 2023. Uhum. Tá? Olha só, todo o trâmite que nós fomos fazendo, teve que contratar geólogo, teve que contratar topografia, sondagem para fazer essas pontes, fazer os projetos. É um trâmite longo e trabalhoso. Conseguimos 4 pontes, 2.400.000 com o governo estadual. Né? Conseguimos também 4 poços artesianos, porque também foram afetados os agricultores. Né? Estamos agora, o geólogo deve vir agora para fazer o estudo dos locais onde vai receber esses poços. Fizemos investimentos também ali na duplicação da água do Caia, né? A galeria que foi feita. Estamos estudando agora fazer caixas de contenção, microbacias, uhum, ao longo da água do Caia, ao longo também da água das Antas. Estamos fazendo a limpeza dos córregos, né? Também para poder fazer, preparar para esse El Niño, né? Mas é assim, ainda é pouco. O governo do estado, ele mudou recentemente a sua ideologia. Antes ele investia em resposta aos eventos que aconteciam. Acontecia uma enchente, toma dinheiro para você resolver os problemas que foram afetados pelas enchentes. Agora ele está investindo em prevenção. Né? Então é muito recente, é muito novo. A nossa equipe da Defesa Civil, do Meio Ambiente, o secretário Neto, a secretária Camila tem participado aí de estudos. O João Guim, lá no SAAI, também tem participado aí de reuniões. E nós estamos agora, Zé Lúcio, nós temos a participação do consórcio chamado Orcispar, que é o consórcio regulador, a agência reguladora. O Cispar é a agência reguladora do SAAI. Os serviços de água e esgoto do país têm que estar ligado a uma agência reguladora. A Sanepar está ligada à AGEPAR, né? A AGEPAR. Nós estamos ligados ao Cispar. E o Orcispar é a organização que está vinculado ao Cispar. E nós estamos em trabalho com eles, iremos a semana que vem, dia 24, em Maringá, tá? Porque o Orcispar está fazendo para nós um estudo e vai disponibilizar projetos para essas situações de enchentes. Tá? Uhum. Então a secretária Amanda, né, da Secretaria de Obras, fez essa ponte, esse contato com o Orcispar, descobriu que eles faziam, né, esses projetos, e agora todos os nossos técnicos, aí, o Neto, a Camila, o João Guim, a Amanda, e nós estaremos em Maringá semana que vem para fazer um debate, porque Maringá fez um estudo semelhante com o Orcispar. Uhum. Tá? E aí nós vamos aproveitar essa carona aí com a cidade de Maringá e vamos trazer para cá esse estudo de enfrentamento desses pontos de enchente, né, uhum, e alagamento. Tá? Então é esse trabalho que nós estamos fazendo aí que eu acredito que é pioneiro aqui em Bandeirantes.
15: Sim.
16: Não, nunca tinha sido feito um estudo nesse sentido. Então nós vamos trazer aí. É claro que depois que o Orcispar entregar esse relatório do estudo feito, nós vamos ter que ir atrás de recursos.
15: Sim, sim.
16: Porque tudo isso é muito caro, é investimento elevado, né, para fazer essas ações e obras necessárias para esse enfrentamento.
15: Tem que dar o primeiro passo, né, Gerson?
16: Vamos dar o primeiro passo, que é fazer o estudo, né? Uma das coisas que eles já nos anteciparam, Zé Lúcio, é assim, ó. Não adianta você querer trabalhar do alto da cidade para baixo. Você tem que trabalhar daqui de baixo para cima. Vamos relembrar que as galerias de Bandeirantes foram construídas com manilhas de 40, 60, 80 centímetros, no máximo um metro. Né? E se você...
15: Já estão ligando.
16: Se você... Já estou recebendo uma ligação aqui. Se você começa a trabalhar de cima para baixo, você vai ter um estrangulamento.
15: Sim.
16: Você aumenta a vazão aqui para 1,5 metro ou 2 metros o manilhamento ou as aduelas. E lá embaixo ainda continua 60, 80, vai haver um estrangulamento. Então tem que ser de baixo para cima, né?
15: Verdade.
16: Com locais para receber a água desses alagamentos, né? Esse volume todo de chuva que está caindo. E depois ir subindo para onde é a origem. Por exemplo, Ouro Verde.
15: Sim.
16: Tem ali uma mina que desce ali atrás do Ouro Verde. Tem uma mina que desce ali atrás do Parque do Povo, né? Então nós vamos ter que ir subindo e passando, fazendo intervenções que possam responder a esses alagamentos.
15: Com toda certeza, Gels, obrigado, senão o pessoal não vai parar de ligar para o senhor, não.
16: Não, não vai parar.
15: Obrigado e volte sempre,
16: agradeço, Gels. Agradeço, Zé Lúcio, né, e agradeço a toda a população de Bandeirantes aí, e estaremos à disposição sempre lá para poder passar a transparência dos atos do Executivo.
15: Com toda certeza. São exatamente 8 horas mais 32 minutos. Nós vamos para um apoio cultural. Já já a gente volta com mais informações no nosso Casa Notícias.
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14: 8:36. Agora trazendo as informações internacionais para você aqui no nosso Casa Notícias. Hoje nós mudamos aí o formato do nosso Casa Notícias, mas as informações continuam aqui na nossa manhã, né? Olha, o presidente dos Estados Unidos, Donald Trump, fez uma crítica direta ao governo brasileiro em um documento presidencial sobre o combate internacional ao narcotráfico enviado ao Congresso americano ontem. No documento, Trump afirma que o Brasil falhou no enfrentamento ao primeiro comando da capital, mais conhecido como PCC, e o Comando Vermelho, e diz que as duas facções transformam o país em um centro para o fluxo global de cocaína. O texto faz parte da determinação anual em que o presidente dos Estados Unidos identifica países considerados importantes rotas de trânsito ou produtores, né, de drogas ilícitas e avalia os esforços de governos estrangeiros no combate ao narcotráfico. Ao tratar especialmente do Brasil, Trump afirma que vários governos e também hemisfério, né, ocidental estão adotando medidas para reduzir o fluxo de drogas e combater aí os cartéis, mas faz aí uma avaliação diferente da atuação brasileira. 8:37 agora. 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
14: São exatamente 8 horas mais 38 minutos agora, 8 horas mais 38 minutos, o nosso Casa Notícias. Olha, a Câmara dos Representantes dos Estados Unidos aprovou ontem, né, novas sanções contra a Rússia e os seus aliados por seu papel na guerra na Ucrânia. E um texto, né, que já passou pelo Senado e é apoiado pelo presidente norte-americano Donald Trump. O projeto de lei que prevê pela primeira vez atacar a chamada frota fantasma, entre aspas, né, da Rússia, foi aprovado por 262 votos a 159 e também constitui, né, a primeira iniciativa de grande porte do Congresso norte-americano contra Moscou desde o retorno de Trump ao poder no ano passado. 8 horas mais 39 minutos agora, 8 horas mais 39 minutos. 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
14: Trazendo as informações nacionais para você nesta manhã, olha, o presidente candidato à reeleição Lula cobrou, né, o ministro do presidente do Supremo Tribunal Federal, Edson Fachin, para que o magistrado solucionasse a crise no STF, envolvendo aí os ministros da corte e o banqueiro Daniel Vorcaro, para que isso não interfira nas eleições de outubro. Abre aspas, o presidente Fachin tem a responsabilidade de não permitir que isso atrapalhe o processo eleitoral, porque as pessoas que criaram o Banco Master foram eles, fecha aspas, disse Lula. A declaração foi feita durante a participação do presidente no podcast, né, Desce a Letra, nesta quarta-feira. O presidente ainda chamou Vorcaro de mafioso, entre aspas, o que a situação do STF faz mal à República. Ele conclui, abre aspas, acho que o que está acontecendo na Suprema Corte não é uma coisa boa, porque significa que aquele mafioso chamado Vorcaro envolveu todo mundo, avaliou Lula. 8 horas mais 42 minutos aqui no nosso Casa Notícias, na nossa manhã de quinta-feira. Olha, como esperado pelo mercado financeiro, o Banco Central, ou seja, cortou os juros básicos pela quinta vez consecutiva por unanimidade, né? O Comitê da Política Monetária, portanto, Copom, reduziu a taxa Selic de juros básicas da economia em 0,25 ponto percentual para 13,75% ao ano. Mesmo assim, continua alto, né? De junho de 2020 2025 a março deste ano, a Selic ficou em 15% ao ano, o maior nível em quase 20 anos. O Copom voltou a cortar os juros em abril, num cenário de queda da inflação. No entanto, o comprovante da guerra no Oriente Médio e no início, do fenômeno El Niño dificultam, o trabalho do Copom. O Copom esteve desfalcado porque o mandado dos diretores de Organização de Sistema Financeiro, Renato Gomes, e de Política Econômica, o Diego Guilin, expirou no fim de 2025. O presidente Lula até agora não encaminhou as indicações dos substitutos ao Congresso Nacional.
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14: 8:43 agora, 8:43 no nosso Casa Notícias, O Breno Zonta destaca, como que fica a imagem, do STF no meio de tudo que está acontecendo. Vamos acompanhar esse áudio, essa matéria, a partir de agora, no nosso Casa Notícias.
0: A sessão extraordinária do Supremo Tribunal Federal, convocada para a última terça-feira, para discutir se cabe ou não abertura de investigação contra o

0: ter reservas. Existem atos secretos, sigilosos, existem graus de sigilosidade dos atos. O Supremo entregou para a população brasileira uma lavação de roupa suja. O que nós assistimos ontem foi uma situação trágica, um ministro chutando o pau da barraca, o outro chutando o balde, não sei o que, quase que saíram no tapa.
1: A professora de Direito Constitucional da FGV Direito Rio, Flávia Bahia, também lamenta o bate-boca e o momento atual da corte, mas vai na contramão de discursos extremistas e defende a importância do regime democrático, que permite críticas e investigações também sobre as principais instituições do país.
2: Nós temos a oportunidade, em um momento democrático do país, com base em uma Constituição democrática que completará no próximo dia 5 de outubro, 38 anos, de assistir esse debate de forma pública, de acompanhar, até para poder criticar e questionar o que está acontecendo. E isso só é possível porque vivemos num período democrático, num período em que o povo pode criticar e criticar com razão tudo o que está acontecendo.
1: Já para Heloísa Machado, professora de Direito Constitucional na FGV Direito São Paulo e pesquisadora sobre o STF, a sessão da última terça agravou a crise no Supremo. Ela lamenta que o plenário não foi capaz de endereçar caminhos para sair da crise e nem organizar uma deliberação sobre as questões que precisam ser discutidas.
3: Essas questões envolvem não só uma eventual avaliação sobre a possibilidade de abertura de investigação contra o ministro Alexandre de Moraes, como também uma arguição de nulidade dessas provas em razão de um direcionamento feito pelo ministro André Mendonça e também a acusação de que este estaria agindo com abuso de autoridade e instrumentalizando uma investigação criminal com propósitos político-partidários para interferir nas eleições nesse momento.
1: Com o pedido de vista, a análise do relatório da Polícia Federal sobre as mensagens de Alexandre de Moraes com o banqueiro Daniel Vorcaro só terá definição quando o ministro Flávio Dino liberar a retomada do julgamento, o que pode ocorrer em até 90 dias, ou seja, depois das eleições. Já a sessão sobre André Mendonça, que será julgado por sua condução das investigações do caso Master e do Instituto Nacional do Seguro Social, o INSS, está marcada para a próxima quarta, 23 de setembro. Produção e reportagem, Breno Zonta.
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5: 8:47, agora 8:47, trazendo as informações do estado aqui na nossa programação. Olha, a previsão do tempo para o Paraná indica uma mudança significativa nas condições meteorológicas a partir de amanhã, sexta-feira, tá? Depois de dias de estabilidade aí, predomínio de sol, a aproximação de um novo ciclone extratropical deve aumentar a instabilidade e provocar chuvas, rajadas de vento e possibilidade de granizo em diferentes regiões do estado. Nesta quarta-feira, portanto, ontem, né, o tempo permaneceu estável na maior parte do Paraná, com sol predominantemente praticamente em todas as regiões. A condição deve continuar hoje, né, antes de chegada da frente de instabilidade associada ao novo sistema meteorológico.
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5: 8:48, agora 8:48. 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
5: 8:50 agora, 8:50 no nosso Casa Notícias, trazendo as principais informações do dia para você nesta manhã aqui na nossa programação. Olha, mais de 30 shows nacionais de 58 locais, né? Com nomes consagrados como Maiara e Maraíza, Chitãozinho e Chororó, Menos é Mais, Thiaguinho e Jota Quests estarão aí na edição 2026-2027 do Verão Maior Paraná. Essa é apenas a parte das escalação aí dos artistas nacionais que se apresentarão nas areias de Matinhos e também do Pontal do Paraná. Assim como as versões anteriores, né, a programação estará ainda com atrações surpresas que serão anunciadas posteriormente. A agenda completa dos shows foi confirmada ontem, né, pelo governador Carlos Massa Ratinho Júnior no Palácio do Iguaçu. Se você quiser ter a lista completa, você pode entrar nas nossas redes sociais e ter aí todas as informações também para você, amigo ouvinte do nosso Casa Notícias.
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5: 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São exatamente 8:52 agora, 8:52. Quero trazer as informações para você, né? Uma controvérsia, né? Até então, esses dias atrás estávamos aqui com o diretor do SAAI, destacando que a água de Bandeirantes, né, vai subir e a água do estado diminui, né? A Sanepar vai diminuir a água. O William Sopa destaca essas informações a partir de agora dentro do nosso Casa Notícias.
6: As faturas de água da Sanepar emitidas a partir de outubro terão desconto de 25% para o consumo de até 5 metros cúbicos por unidade. Em Curitiba, por exemplo, a tarifa básica residencial para essa faixa vai cair de R$ 101,91 para R$ 76,44. O valor varia nos demais municípios conforme a taxa de esgoto. O desconto faz parte da destinação de R$ 4 bilhões recebidos pela Sanepar em precatórios da União após uma disputa judicial de mais de 30 anos. As diretrizes para a aplicação da redução foram estabelecidas pela Agência Reguladora de Serviços Públicos Delegados do Paraná, conforme explica o diretor-presidente da AGEPAR, Rubens Bueno.
7: A partir de 1º de outubro, já o desconto nas tarifas já sendo implementado pela Sanepar. Então, todos nós acompanhamos esse trabalho de perto, preocupados, evidente, não é pouco dinheiro, mas sabendo que a justiça está sendo feita.
6: Metade dos 4 bilhões será aplicada nessa redução de tarifas e a outra metade em investimentos em saneamento básico sem custo para a população. Segundo a Sanepar, a companhia atende 100% da população com água tratada na área de concessão e tem 82,9% de cobertura com rede de esgoto. Todo esgoto coletado é tratado. A empresa está presente em 345 municípios, sendo 344 no Paraná e mais um em Santa Catarina. O desconto será calculado automaticamente no pagamento. Na fatura, o valor principal não mostrará a redução já aplicada, que estará detalhada no campo de informações adicionais. De Curitiba, William Sopa.
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5: 8 horas mais 55 minutos, agora 8 horas mais 55 minutos. Dá uma pincelada rápida aqui no mundo dos esportes, né? Ontem tivemos aí Libertadores e tivemos aí jogos épicos, né? Ontem tivemos os jogos, né, do Fluminense e Platense, né, onde o Fluminense acabou perdendo, porém, né, segue, né, na Libertadores. O Palmeiras perdeu pro LDU Iquito, né, no tempo normal e acabou ganhando nos pênaltis, né, e segue também na competição. O Corinthians, pasme, senhoras e senhores, eu quero falar uma coisa para você. O Estudiantes estava 0-0 até 40 minutos do segundo tempo. Aí vai lá e consegue fazer um gol, né? Aí empataria tudo aquilo ali, aquela coisa toda, ou melhor, né? Daria ao Estudiantes a passagem para, né, a próxima fase. Aos 49, vou colocar 55, não, tô brincando, vou falar sério aqui, né? O jornal não pode brincar. Aos 48 do segundo tempo, né, o Memphis vai bater um pênalti e isola essa bola, acabou isolando, ele jogou fora do estádio. Tá, pasme, senhoras e senhores. Você, corintiano, deve estar horrorizado com a batida de pênalti do Memphis e eliminou o Corinthians da Libertadores, né? O sonho da Libertadores do Corinthians acabou sendo frustrado aí, né? O Santos também perdeu pro Atlético Mineiro na Sul-Americana, né? Então agora hoje teremos o jogo de volta, né? O Flamengo em casa, recebendo aí o Independiente del Valle. O primeiro jogo foi 2-0, né? Incluindo então aqui o Flamengo, com toda certeza, vai passar sobre o Independiente del Valle, né? E no dia 13 agora teremos já Fluminense e Palmeiras, o primeiro jogo, e Palmeiras e Fluminense no segundo jogo da semifinal da Liberta pra você aí, né? Teremos também o jogo, acredito eu, do Flamengo, né? Do Flamengo aí, que passou, vai passar, né? Óbvio que vai passar, né? Nessa rodada aí contra o Estudiantes, né? Vamos ver como que vai ser tudo isso. E é claro, eu acredito aí que vai dar mais uma vez, né? Vamos ser, digamos que assim, né? Podemos dizer que positivo, né? Vamos pensar positivo, né? Palmeiras e Flamengo na final novamente, né? Fluminense e Flamengo. Vamos ver, vamos aguardar aí as cenas dos próximos capítulos.
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5: São exatamente 8 horas mais 58 minutos, agora 8h58, trazendo as informações, as ocorrências policiais, tudo que aconteceu na Polícia Militar, destaque a partir de agora. Aqui em Bandeirantes, né, tivemos aí cumprimentos de mandado de prisão, né? Durante o patrulhamento, a equipe policial militar visualizou um masculino que possui um mandado de prisão em seu desfavor. Foi dado voz de abordagem em revista pessoal, nada de ilícito foi localizado e o cientificado, né, foi preso e conduzido para o DEPEN. Isso aconteceu ontem por volta das 18 horas mais 41 minutos na rua Vereador Ali Arantes Pereira. E também a equipe policial militar recebeu informação de que um masculino que possui mandado de prisão em seu desfavor estaria homiciado em um imóvel localizado na rua Marcianílio de Souza Guerra. No local, em contato com uma moradora que autorizou e franqueou a entrada da equipe policial, confirmou a presença do neto no imóvel, né? Então, portanto, ao realizar a verificação do sistema, constatou a existência de dois mandados de prisão em aberto em desfavor do abordado. Diante dos fatos, foi dado voz de prisão encaminhado para o DEPEN. Então, portanto, esse ocorrido ocorreu por volta das 21 horas e 1 minuto a este cumprimento também de mandato de prisão. 8 horas mais 59 minutos da nossa manhã, 8 horas mais 59 minutos. O nosso Casa Notícias vai ficando por aqui, prometendo voltar amanhã, né, aqui na nossa programação, com as principais informações do dia, as informações para você que gosta de ficar muito bem informado aqui na nossa Casa FM. Né? Uma excelente manhã de quinta-feira, um bom dia para você. Continue conosco, após o nosso apoio cultural, voltaremos aí com o nosso Casa e Companhia aqui na nossa Casa FM. Uma excelente manhã de quinta-feira, uma excelente final de semana, início de final de semana, né? Hoje é quinta-feira, tem gente olhando na janela e já aguardando o final de semana. Então, uma excelente quinta-feira para você, um bom dia. Vamos juntos aqui com toda certeza. Continue conosco na nossa Casa FM.
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0: Quase que não sai a voz hoje, hein? Que coisa! Vamos juntos! E aí, tranquilo, suave? Bom dia! Tamo juntos aqui nas ondas da nossa casa FM. Tá em casa, tá no trabalho, tá no trânsito. Tá nos levando de carona, você em casa, no sítio, na chácara, na fazenda, enfim, onde quer que você esteja, acompanhando a nossa manhã. Uma excelente programação pra você a partir de agora, tá? Vamos juntinhos, tocando muita música, muita coisa legal, pra deixar a sua manhã muito mais gostosa. Então, a partir de agora, ó, faz o seguinte, manda sua mensagem, interage comigo, faça a nossa casa FM do seu jeito. Até o meio-dia, eu e você, você e eu, tocando muita música, muita coisa legal pra deixar a sua manhã muito mais gostosa. Então fique à vontade, tá? Manda aí a sua mensagem, 999-20-4010, 999-20-4010, e você vai estar participando comigo aqui nas ondas da nossa casa FM. João Neto e Frederico, toca aquela, vai, ouça! Bom dia pra você!
1: O nosso, né? O nosso.
2: Vamos cantar então pra melhorar?

0: Que pancada, bebê!
1: Gustavo Lima!
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5: aí. O cantor Maluma é papai novamente. O astro colombiano anunciou o nascimento de seu segundo filho com a companheira Suzana Gomes. Em uma foto emocionante publicada nas redes sociais, Maluma revelou que o menino recebeu o nome de Orion Londônio Gomes. A família, que já conta com a pequena Paris de 2 anos, celebra a chegada do novo integrante.

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16: 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Olá, noveleiros! Estamos chegando com os resumos das suas novelas favoritas para essa quinta-feira. E agora o resumo da novela Iludida. Volkan se desespera ao chegar ao colégio de Ali e descobrir que Ásia já pegou o filho. No carro, ao lado de Ali, a médica age de modo estranho e deixa o menino assustado. Volkan tenta localizar o filho pelo GPS do celular, mas a médica joga o aparelho do filho pela janela, deixando o arquiteto cada vez mais desesperado. Ásia conta para Ali que ela e Volkan estão se separando. O garoto não consegue aceitar e se revolta, enquanto a médica implora para que o filho a entenda. Momentos mais tarde, já em casa, Ásia e Volkan têm um embate perturbador e passam dos limites. Ali escuta a discussão e, ao chegar, fica em choque ao se deparar com uma

0: Joga a mãozinha no céu, Manaus.
1: Só tô mandando essa mensagem pra dizer que eu tô com saudade, que eu não consigo mais ficar longe, que essa distância tá me machucando. 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

chegando por aqui hoje, quinta-feira, 17 de setembro. Estamos juntos por cá pra fofocar. E lá vamos nós. Olha só, duas polêmicas juntas. Adriana Galisteu diz que gostaria de ver Luana Piovani em A Fazenda. Adriana Galisteu revelou que gostaria de ver Luana Piovani entre os confinados de A Fazenda, que estreou nova temporada no dia 14, né, já de setembro, no início da semana, na segunda-feira. Em entrevista ao canal Link TV do YouTube, a apresentadora não hesitou ao escolher a atriz como o nome que gostaria de acompanhar no reality. Eu ia amar, mas ela tem horror à Fazenda, brincou Galisteu. Para a apresentadora, Piovani poderia render momentos marcantes no programa por sua personalidade forte e autenticidade. Sabe, ela arruma umas

0: confusões, mas ela se organiza, ela tem as verdades dela, é autêntica. Acho que ela iria causar ou surpreenderia a gente, né? Avaliou a Galisteu. A declaração também resgata um desejo antigo do diretor Rodrigo Carelli, que já tentou levar a atriz para o reality rural. Sei não, hein? O que vocês acham, hein? Gostariam de ver a Luana Piovani em um reality? Fala aqui pra gente. Eu volto já porque tem coroação. É rapidinho.
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0: e Mason Mount ampliou 2 minutos depois, deixando o United em situação confortável. Antes do intervalo, porém, Charalampos Costulas descontou para o Brighton. Na segunda etapa, o Brighton reagiu de vez. Pascal Gross empatou aos 20 minutos e Maxime de Cooper marcou aos 24, completando a virada. O Manchester United ainda tentou buscar o empate, mas não conseguiu evitar a eliminação. Com o resultado, o Brighton avança para a próxima fase da Copa da Liga, enquanto o United deixa a competição ainda na terceira rodada.
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2: 9 horas mais 46 minutos aqui na nossa manhã. Um minuto, Hugo.

0: Irmão.
1: Obrigado, viu?
0: Obrigado a você.
1: Deus abençoe por essa oportunidade. Foi boa?
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3: Assim, ó.

João Gustavo e Murilo aqui na nossa manhã. Açúcar, tudo de bom pra você aí acompanhando a nossa manhã. Bom dia, bom dia, bom dia. Tá em casa, tá no trabalho, tá no trânsito aí, nos deixando fazer parte da sua manhã. Obrigado pelo carinho sempre com a nossa Casa FM, tá bom? Fique à vontade, manda aí a sua mensagem 999 20

Então você participa aí, manda sua mensagem, interage com a gente aí, tá? Fique à vontade mesmo, até o meio-dia. Muita música, muita coisa legal pra você nas ondas da nossa Casa FM. Buenos dias, buenos menos. Vamos juntinhos aqui na nossa manhã, tá bom? Deixando a sua manhã muito mais gostosa de ouvir. 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Então se você tem aniversário neste mês de setembro, manda mensagem pra cá e boa sorte, tá bom? 10 horas em ponto na nossa manhã, 10 em ponto. Mundo da Fama, você acompanha agora, ouça!

0: Oi, olha a noiva aqui de novo. E adivinha só quem foi coroada madrinha das mulheres trans durante evento em São Paulo. Ela, Cariúcha. Cariúcha, apresentadora do Super Pop da Rede TV, foi coroada madrinha das mulheres trans durante o Miss Trans Brasil, realizado em São Paulo. Em suas redes sociais, a artista celebrou o reconhecimento e destacou a responsabilidade de representar a comunidade. Hoje fui coroada madrinha das mulheres trans e recebo esse título com muito amor, respeito e responsabilidade, escreveu Cariúcha. Na publicação, ela ainda ressaltou que pretende usar o título para defender o respeito, a dignidade e a liberdade. Essa coroa representa muito mais do que um título. Ela representa acolhimento, união e amor, declarou Cariúcha. É isso aí. E olha, ela não deixa passar nada não, né? Bora lá? Eu volto já já com mais fofoquinhas por aqui. Se liga com a gente, viu?
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7: E agora temos o resumo da novela, O Que a Vida Me Roubou. Alessandro está na casa do capataz para lhe oferecer seu apoio incondicional e adverti-lo a ter cuidado com a filha de Joaquim. José Luiz pergunta se desconfia dele. Alessandro diz que apenas deseja avisá-lo. Monserrat, na cozinha, interroga Dominga sobre a amizade de Alessandro com Maria. Monserrat pergunta se ela conhece Rosário. Dominga responde que não conhecia Rosário e que Maria sempre foi de confiança de seu patrão. Maria beija Alessandro na bochecha, em agradecimento, e Monserrat se zanga. José Luiz ameaça Joventino para que não se meta com ele. Adolfo fala para Maria que Alessandro comprou sua esposa e casou-se sem amor. Angélica apresenta Virgínia a Demétrio. Graziella propõe a Demétrio que conquiste Angélica, pois ela está doente e morreria logo. Assim, ele se transformaria em seu herdeiro e ficaria livre de casar-se com Josefina. Monserrat e Graziella discutem pelas mentiras de ambas.
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8: 10 e 6, aí sai a rodada. Bom dia.

0: 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Vamos juntos onde quer que você esteja acompanhando a nossa programação, nos deixando fazer parte do seu dia. 10 e 18, previsão do tempo. Olha a previsão do tempo e a temperatura para hoje, Bandeirantes, e toda a nossa região. A temperatura fica entre 12 e 25 graus. A umidade relativa do ar varia entre 54% e 88%. A precipitação acumulada é nula, ou seja, não há probabilidade de ocorrência de chuvas hoje. O vento na casa de 18 km por hora, com rajadas podendo chegar a 40 km por hora. Nesta quinta-feira, os termômetros marcam aqui em Bandeirantes, 17 de setembro, 19 graus.
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4: Renê e Adriano, cheiro de shampoo aqui na nossa manhã. Bom dia!

0: 6:36 da nossa manhã, nesta manhã de quinta-feira, 17 de setembro, Par de Olhos, Lauana Prado, aqui na nossa programação desta quinta-feira. Deixa eu aproveitar e dar um toque muito bacana para você também que tá aí ouvindo a nossa Casa FM. 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Fofoca aí, ouça!
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2: A influenciadora Camila Maria, a Camilinha, de 19 anos, se viu no centro de uma polêmica e precisou apagar uma foto da filha, de apenas 2 meses. Ela foi criticada por supostamente adultizar a bebê e em seguida pediu desculpas aos seguidores, admitindo que errou. A repercussão nas redes sociais foi grande e Camilinha reforçou a importância de aprender com os erros.
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10: E agora, o resumo da novela por você. Pérola discute com Vanessa e acaba desmaiando diante da filha, que pede socorro médico. Gabriel diz a Peixe que pode ajudar o rapaz. Bela fala com a pediatra Iris sobre Samuca. Ricardo se responsabiliza pelo atendimento de Pérola. Vitor avisa Leandra sobre a saúde de Pérola. Todos acabam descobrindo sobre a doença da empresária. Nelma conta a Próspero que o bar de Clemente foi interditado pela Vigilância Sanitária. Clemente declara guerra a Próspero. Vanessa ameaça Giovanna. Margot revela a Lucas que foi agredida por Enzo. Sabugo faz um discurso sobre os malefícios do álcool diante de Enzo e Bezão. Yara encontra as peças roubadas de Zé e confronta Juarez. Pérola implora para que Bela assuma a presidência do hospital.
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11: 10h44 na nossa manhã, grupo Menos é Mais.
12: Vambora?

0: você que está assistindo aí, para você que está aqui, quero chamar um parceiro nosso. Alô, MC TH, meu velho, vambora!
1: Vai, moleque!
0: Irmão, faz a rima aí, esse é o seu momento.
2: Faz teu nome, TH!
0: Eu vou ficar aqui até mais pra trás.
3: É agora?
0: É agora, meu velho, é agora.

0: horas mais 59 minutos aqui na nossa manhã. Grupo Menos é Mais. Aquele pupurri bem bacana demais, né? Pra deixar aí a sua manhã muito mais gostosa nas ondas da nossa 87.7.
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0: Vamos juntinhos, você mandando a sua mensagem. Bom dia pra você. Bom dia. Fique à vontade, manda aí o seu WhatsApp, tá?

0: Amanhã, do seu jeito, como você gosta de ouvir, manda aí a sua mensagem pra gente, deixando a sua música aqui pra nós. Com toda certeza, é muito bom ter a sua companhia, a sua audiência nas ondas da nossa Casa FM, tá? 10 horas mais 59 minutos, vai virar o reloginho agora, ó. Muda aí, 11 horas em ponto. Bom dia, bom dia, bom dia, bom dia. 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Bom dia! Vamos juntos aqui nas ondas da nossa Casa FM. Agora é hora de fofoca aí, ouça!
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2: A atriz Marisa Hort está com tudo. Ela é a protagonista do primeiro vídeo do Amasso, uma nova plataforma de pay-per-view adulto que promete produções sensuais com celebridades. A inspiração do projeto é o glamour da Playboy dos anos 80 e 90, com uma sensualidade cheia de classe e linguagem artística. Marisa aparece em cena com o modelo Vitor Gadelha, sugerindo uma noite de amassos e deixando o resto para a imaginação. Que ousadia!
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7: E agora, o resumo da novela por você. Pérola discute com Vanessa e acaba desmaiando diante da filha, que pede socorro médico. Gabriel diz a Peixe que pode ajudar o rapaz. Bela fala com a pediatra Iris sobre Samuca. Ricardo se responsabiliza pelo atendimento de Pérola. Vitor avisa Leandra sobre a saúde de Pérola. Todos acabam descobrindo sobre a doença da empresária. Nelma conta a Próspero que o bar de Clemente foi interditado pela Vigilância Sanitária. Clemente declara guerra a Próspero. Vanessa ameaça Giovanna. Margot revela a Lucas que foi agredida por Enzo. Sabugo faz um discurso sobre os malefícios do álcool diante de Enzo e Bezão. Yara encontra as peças roubadas de Zé e confronta Juarez. Pérola implora para que Bela assuma a presidência do hospital.
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8: 11 horas mais 9 minutos. Maria Cecília e Rodolfo na nossa manhã. Bom dia.
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0: VH e Alexandre.
1: Tudo, Guilherme.
0: Vivo nisso.
1: Também.
2: Martelo batido, com tudo indefinido. 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

0: Tamo juntinhos onde quer que você esteja até o meio-dia. Muita música, muita coisa legal trazendo aqui na nossa Casa FM.
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0: Mundo da Fama, acompanha aí.
2: Bom dia.
0: Bom dia pra você.

0: de volta por aqui. Deixa eu falar do Felipe Bragança, que contou por que recusou canetas para emagrecer 12 quilos. O Felipe Bragança revelou detalhes da preparação para interpretar a Mirkind em 100 dias, filme que está entre os 15 longas pré-selecionados pela Academia Brasileira de Cinema para uma possível indicação do Brasil ao Oscar 2027. Em participação no Sem Censura da TV Brasil, o ator contou que perdeu 12 quilos para viver o navegador, passando de 80 para 68 quilos em 2 meses. Na época, em 1984, os homens tinham outros corpos do que a gente vê hoje, né? Ele era um cara mais magro, menos musculoso, com menos academia. Ao longo da travessia, ele emagreceu bastante também, explicou o nosso querido Felipe Bragança. O Felipe teve acompanhamento de nutricionista e personal trainer e garantiu que não recorreu às canetas emagrecedoras. Isso não estava na moda na época e eu não teria coragem. O filme estreia nos cinemas em 29 de outubro. E quem vai lá ver, hein? Eu quero ir! Você vai comigo? Então, bora lá! Ó, eu volto rapidinho com a nossa última pra hoje, hein? É já já.
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19: E por fim, o resumo da novela Quem Ama Cuida. Brigitte diz a Tilde que Nicolau tem interesse na funcionária. Ademir pensa em se vingar de Adriana. Adriana diz a Mau Mau que irá se preparar para assumir seu lugar na sociedade da joalheria. Rosa avisa Helenice para ter cuidado com Tom. Nancy avisa Liris que seus sentimentos por Ulisses podem atrapalhar a vingança de Adriana. Bruna expulsa Ademir de sua casa. Pilar orienta Rosa a ficar distante de Brigitte. Brigitte visita Ulisses. Adélia procura César pedindo dinheiro pelos laudos do cunhado perito. Ademir procura Elisa.
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20: 11 horas 29 minutos, João Bosco e Vinícius, aquela medida protetiva.

0: aqui, eu trazendo mais fofoquinhas, a nossa última desta quinta-feira. Larissa Maciel retornando à TV após 7 anos e revela personagem cheia de camadas. Que história é essa? Longe da TV há 7 anos, a Larissa Maciel está de volta às produções em Amor em Ruínas, nova série da Record em parceria com a Universal Videos e a Disney+. Em conversa com Playviews durante o primeiro dia do Rock in Rio, a atriz adiantou detalhes de sua personagem. É uma personagem muito densa, muito interessante, cheia de camadas. É uma mãe que odeia sua filha e ao longo da série as pessoas descobrem a história e por que ela tem esse ódio pela filha. E eu tenho recebido um feedback muito bacana de quem já assistiu, revelou a atriz que teve como último trabalho na televisão a novela Jesus da Record em 2019. Conhecida até hoje como Maísa, personagem que viveu na série da TV Globo em 2009, a Larissa celebra o carinho que continua recebendo do público mesmo após anos. Eu falo que tenho a sorte de fazer personagens que marcam as pessoas. A Maísa é uma dessas personagens, afirmou Larissa Maciel. Olha, de volta aí, que bacana, né? Vamos esperar para ver aí as camadas que vem nessa personagem aí. Eu volto, viu? Amor em Ruínas. Caramba, mas só amanhã agora. É, trazendo muita fofoquinha pra vocês. Beijo no coração. Tchau, tchau.
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0: O Remo anunciou a contratação de Thiago Carpini, de 42 anos, como novo técnico da equipe para a sequência do Campeonato Brasileiro. Ele chega para substituir Léo Conde, demitido após 4 derrotas consecutivas. Carpini estava sem clube desde o fim de julho, quando deixou o Fortaleza, onde conquistou o Campeonato Cearense de 2026 de forma invicta, foi vice da Copa do Nordeste e chegou às oitavas de final da Copa do Brasil. Carpini terá a missão de tentar tirar o Remo da zona de rebaixamento. O time paraense ocupa a vice-lanterna da Série A, com 23 pontos, 5 atrás da primeira equipe fora do Z4, e está a 7 rodadas sem vencer. O novo treinador já terá pela frente o Santos, neste sábado, pela 28ª rodada, e chega acompanhado dos auxiliares Stefano Neto e Márcio Goiano, do preparador físico Caio Gaspari e do analista de desempenho Josué dos Santos.
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2: 11:49, galerinha, tô tirando meu timinho de campo, hein? Aquele abraço do tamanho do Brasil. Vou ficando por aqui, prometendo voltar amanhã a partir das 7:25 após o horário eleitoral, tá? Aquele abraço mesmo, obrigado pelo carinho sempre conosco, fiquem todos com Deus, tchau, tchau. Se cuidem, sejam felizes e boa quinta-feira. Relembrando, né, as velhinhas que continuam dando aquele talentaço legal, vem Gaboys.

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3: 12 horas e 28 minutos.

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0: Em Bandeirantes, 23 graus.
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12: Estúdio Casa, 1 hora e 4 minutos.
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0: Juninho Bessa, faz barulho, Berlândia.
1: Faz barulho pro Diego Vitor Hugo.
2: Parabéns, meu querido.
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0: Olha, gente, é o seguinte. Tem certeza que muitas pessoas pensam que a gente chora é só por paixão passada, né? Não é não. A gente chora também quando a gente tá feliz. A gente chora quando a gente realiza sonhos. Dois caipiras nascidos lá no mato.
1: E hoje tá realizando um sonho com a casa cheia.
0: Que já foi motivo de chacota muitas vezes.
1: Quantos amigos tem aqui? Quantas pessoas que tem que acreditam na gente?
0: Quem não é, né?
1: É só falando Deus pra pagar cada um de vocês.
0: O que esses caipiras tá achando? Né, compadre? O que esses caipiras tá achando que eles vão fazer em Goiânia? Vai cantar pro povo? Será que eles acham que gente vai lá ver eles cantar? A resposta é Deus é quem dá. Né? A gente nunca é perfeito. Mas cada dia ser melhor é obrigação nossa.

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0: Obrigada, amor do suel.
1: Estúdio Casa, 1 hora e 58 minutos.
2: Recebam com todo carinho.

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0: com a gente, conta aí, vai.
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Boa tarde, meus amigos, minhas amigas. Começando o Top Show pra vocês, exatamente. Vamos ficar juntinhos até tchan, até as 17 horas. Música, informação, entretenimento pra todos vocês. Então confiram, fiquem ligadinhos, porque hoje tem informação boa pra vocês aqui na nossa programação. Desde já agradecendo a sua audiência, você que tá sempre sintonizado aqui na minha, na sua, na nossa Casa FM 87,7. É sempre um prazer contar com a sua audiência e também contar com o apoio cultural dessa galera gente boa, bom demais. 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Aos nossos apoiadores culturais, meu muitíssimo obrigada. E falando em coisas boas, gente, hoje o nosso Dicas de Saúde, nós vamos falar sobre as frutas vermelhas. Isso mesmo, frutinhas de coloração vermelha, quais são os benefícios para a nossa saúde e também qual a maneira de consumi-las, né? Então tem dicas para você bacana hoje. Também, hoje em curiosidades, hoje é o dia da compreensão mundial. Vocês achavam? Nem imaginavam, né, que tinha essa data. É, hoje é o dia da compreensão mundial. E a gente vai falar sobre isso durante o nosso programa hoje, tá bom? Para encerrar, sempre tem aquela mensagem de otimismo, de reflexão, mensagem, puxãozinho de orelha para todos nós, né? Que de vez em quando é bom dar uma puxadinha de orelha, né? Faz parte da vida. São 15 horas, 7 minutos. Vamos começar a nossa programação musical com Zé Felipe. Teremos Marai Maraíza, Adriana Ribeiro. Sejam muito bem-vindos. O Top Show está no ar.

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São 15 horas e 21 minutos. Atenção, atenção. 15 horas e 21 minutinhos. Daqui a pouquinho vamos falar dos nossos apoiadores culturais, mas eu quero lembrar a todos que amanhã o nosso sextou aqui vai ser totalmente diferente, viu? Amanhã teremos a participação musical, musical de um grande artista da nossa cidade, de uma das vozes mais seguras, mais bonitas, que eu conheço. Teremos a presença do nosso querido João Mendes, o Joãozinho. Isso mesmo, o Joãozinho vai estar aqui falando da trajetória, da carreira, tantos e tantos anos, né, de estrada, trabalhando na banda Oz, como cantor solo agora, também com a banda lá do B Acústico. Então, tem muita história para falar com o nosso querido Joãozinho amanhã. E ele, a gente vai aproveitar também a presença dele, né? Porque música boa, né? Se faz ao vivo. E o Joãozinho vai estar aqui cantando umas músicas lindas para todos vocês, tá? Então não percam amanhã, a partir das 15 horas, no Top Show exclusivo. João Mendes Acústico. Bom demais, viu, gente? 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E no próximo bloco, vamos falar do que, meu povo e minha pova de Deus? Tem dicas de saúde para vocês e vamos falar de frutas. Frutinhas. Frutas vermelhas. Os benefícios dessas delícias para nossa saúde, viu? Todo mundo gosta de uma frutinha vermelha, viu? Eu gosto delas, as azedinhas principalmente. Tem morango, melancia, uva roxa, pitanga, enfim, gente. Frutinhas deliciosas, maravilhosas e que são ricas em muitos nutrientes
para nossa saúde, tá? E no próximo bloco eu vou estar contando para vocês tudo isso. Combinado? São 15 horas 26 minutos. Tá chegando a turma do pagode, aonde quer chegar? John Nelore Texano, DNA de Bruto e Panda Corpo no. Daqui a pouquinho eu volto.

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15h43. Daqui a pouquinho, dicas de saúde para você, tá bom? Fica ligadinho aqui na nossa programação. 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Eu vou falar de frutinha? Ei, bom, né? Dicas de saúde, falar de frutas deliciosas vale muito a pena. Então nós vamos falar das frutas vermelhas, né? Morango, goji berry, melancia, tem a uva roxa, tem pitanga ou açaí. Para quem não sabe, elas são ricas em vitamina C, antocianinas, licopeno e resveratrol. Parece nome de remédio, mas não é, tá bom? É uma substância que tem nas frutas, tá? Então, para você ter uma noção, eles são compostos antioxidantes que combatem o excesso, né, de radicais livres e fortalecem o sistema imunológico, e vale muito a pena você consumir. Elas, por serem ricas em fibras, as frutas vermelhas ajudam a manter o bom funcionamento do intestino. Além disso, elas promovem a saciedade, diminuindo aquela vontade de comer e facilitando assim a perda de peso. Então, gente, as frutas vermelhas, elas são encontradas
facilmente. Feiras, supermercados e podem ser consumidas ao natural, adicionadas ao iogurte, usadas em preparações de sucos, vitaminas, chás, picolés, mousses, geleias. E tem muitos benefícios aqui, ó. Citei alguns para vocês, no caso de intestino, perda de peso, mas olha só, elas ajudam a reduzir o risco de câncer, né? Por serem ricas em vitamina C, antocianinas e catequinas, eles são compostos, os compostos antioxidantes que combatem o excesso de radicais livres. As frutas vermelhas, elas protegem as células saudáveis do corpo e fortalecem o sistema imunológico. Assim, essas frutas ajudam a reduzir o risco de algum tipo de câncer, né? Como colorretal, mama, próstata, estômago. Também ela ajuda a evitar o diabetes, né? Elas têm ótimas quantidades de fibras que ajudam a diminuir a velocidade da absorção do açúcar dos alimentos. Daí vai o quê? Equilibra os níveis de glicose no sangue e previne a resistência à insulina e à diabetes. Já falei na perda de peso, né? Porque ela prolonga a saciedade.

Elas, por serem ricas em antioxidantes, protegem as células saudáveis do corpo contra os danos causados pelos radicais livres, evitando assim o envelhecimento precoce. Também ajuda a combater a prisão de ventre, viu, gente? Elas têm uma fibra insolúvel, que é um tipo de fibra que aumenta o volume das fezes e estimula o movimento natural do intestino, ajudando a combater a prisão de ventre. Também ajuda a prevenir doenças cardiovasculares, porque possuem ação anti-inflamatória, né? Mantém a saúde das artérias, promove o relaxamento dos vasos sanguíneos, onde facilita a circulação do sangue, prevenindo, né, o surgimento de doenças como aterosclerose, infarto, derrame. Também ajuda a diminuir o risco de doenças neurodegenerativas. Elas ajudam a proteger as células do sistema nervoso central contra inflamações, né? Elas ajudam a combater aqui, no caso, doenças como o Alzheimer, doença de Parkinson e demência. Ajuda no controle da pressão arterial, diminui o colesterol, fortalece o sistema imunológico. Enfim, gente, as frutas vermelhas são riquíssimas, riquíssimas mesmo, e vale a pena você consumir, viu? Da forma que você mais gostar. In natura é o mais indicado, né? Você comendo ela in natura é o mais indicado. Mas você pode fazer um suco pela manhã, à noite, vitamina, troca, né? Troca os excessos durante o dia, né? Que nós temos hábitos nada saudáveis. Então, substitui por frutas vermelhas que são realmente incríveis e benéficas para a nossa saúde, tá bom, gente? E você também, que às vezes está naquela correria do dia a dia, gosta sempre de fazer um suco, alguma coisa assim, você pode bater essas frutas, né? In natura. Né? Dá aquela batida, faz aquela polpa, congela e daí você usa para fazer preparos daquilo da forma que você gostar, tá bom? Mas o importante é ter o hábito de consumir. Pelo menos 3 vezes na semana é fundamental. É um morango, vê a fruta da época que tá acessível para você, né? Acessível, aquilo que tá, que cabe direitinho no seu bolso, ó. É tranquilo. A gente tem que aproveitar, né? Muitas e muitas encontramos frutas vermelhas à beira da estrada. A gente sempre encontra, né? Acerola, amora, framboesa. Enfim, gente, ó. Tá aí a dica pra vocês, tá? São 15 horas e 53 minutos. Vamos com música. Teremos Titãozinho e Chororó. Tem Mari Fernandes. Tem Shania Twain. Só musicão pra vocês nesse bloco. E daqui a pouquinho eu tô de volta.

Fortaleza. Muito obrigado, galera. 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

Estamos de volta, são 16 horas 7 minutos, 4 horas 7 minutinhos na nossa programação. 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E mais uma vez quero reforçar o convite a vocês. E o nosso sextou vai ser diferente. Amanhã teremos a participação do meu amigo ilustríssimo João Mendes, nosso Joãozinho, fazendo aquele som especial para vocês. Para quem gosta de boa música, sabe que o Joãozinho é garantia disso, tá? Então, a partir das 15 horas, Joãozinho vai estar aqui falando da sua carreira, né? Tantos e tantos anos que o pessoal conhece, acompanha o trabalho desse nosso querido amigo. Então, música boa vai ter, entrevista, vamos falar de muita coisa bacana, tá? Então, eu espero vocês amanhã às 15 horas, porque o nosso sextou vai ser totalmente diferente dos dias normais, tá bom? E daqui a pouquinho, no próximo bloco, nós vamos falar sobre o Dia da Compreensão Mundial. Tem essa data, Maria Clara? Tem essa data. E é comemorada hoje. É um objetivo de conscientizar as pessoas, né, sobre uma das principais características que a humanidade, né, deve ter para que haja o máximo de paz no planeta. A compreensão. E ultimamente anda bem complicado, né? Isso, né? O pessoal não anda nada compreensivo. Então a gente vai falar sobre isso daqui a pouquinho. Mas agora são 16 horas 11 minutinhos. Teremos Titã, Sonífera Ilha, João Gomes, Prejudicado, Zezé de Camargo e Luciano, Irmão da Lua, Amigo das Estrelas. E daqui a pouquinho eu estou

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Estamos de volta, são 16 horas e 24 minutos daqui a pouquinho. Curiosidades. E hoje é o Dia Mundial da Compreensão. Que será que tem para falar sobre isso? Que vocês têm que refletir sobre isso. Tá aí a pergunta. 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E vamos com curiosidades. Pra quem não sabe, hoje, 17 de setembro, é o Dia da Compreensão Mundial. A data, ela tem como objetivo de conscientizar as pessoas sobre uma das principais características que a humanidade deve ter para que haja o máximo de paz no planeta: a compreensão. Compreensão não significa se anular como pessoa. Afinal, todos os indivíduos, assim como esteticamente, são diferentes. Também em relação aos ideais de vida, comportamento social. Então, essas diferenças, elas são formadas por vários fatores: faixa etária, geração, cultura, religião, educação, entre outras. A grande questão proposta sobre o Dia da Compreensão Mundial é justamente saber lidar com tantas diferenças, respeitando e procurando entender os sentimentos do próximo. A ideia é fazer com que todos os líderes, né, de governo, sociedade em geral, pensem e equilibrem os seus julgamentos com paciência e respeito ao próximo. A compreensão abrange os inúmeros tipos de preconceitos e atuais conflitos que existem em todas as sociedades, sejam étnicas, religiosos, sexuais, socioeconômicos. A ONU, Organização das Nações Unidas,
criou também o Dia Internacional da Tolerância, viu? Para você ter uma noção, viu? É, uma coisa anda junto com a outra, tá? E possuem o mesmo objetivo, né, que o da compreensão. Tornar as pessoas mais humanas e compreensíveis, tentando transformar o mundo em um lugar mais harmonioso para viver. E tá faltando, né? Tá faltando compreensão, tá faltando humanidade, tá faltando respeito, compaixão, discernimento. Tá faltando tudo isso na sociedade, né? As pessoas ficam em conflitos tão banais, tão supérfluos, que esquecem realmente daquilo que é necessário, daquilo que nós estamos aqui nesse planeta para fazer, que é respeitar, amar o próximo, ajudar os necessitados. É, então, como que fica? Como que fica? Então, como diz o maravilhoso Mahatma Gandhi, não há caminho para a paz. A paz é o caminho. Então, a liberdade individual e a interdependência são essenciais para a vida em sociedade, tá? E essas coisas são fundamentais, independentemente. Compreensão. Ontem eu falei sobre respeito aqui no programa. Não falei sobre respeito? Então, respeito, compreensão, amor ao próximo andam juntos, sempre. Agora, vai da sua escolha, tá? O que você vai encarar, o que você quer para sua vida, tá? A dica foi dada, tá bom? São 16 horas 31 minutos. No próximo bloco tem mensagem do dia para vocês. Agora tem muita música boa, viu? Vamos com nostalgia. Teremos Caetano Veloso, tem Simone Mendes, Léo Santana tá chegando com um golzinho vermelho também para acelerar ainda mais a programação. E já já tô de volta. 16 horas 31 minutos. Repetindo.

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São 16 horas e 46 minutos. E vamos para o nosso texto de hoje, para a nossa mensagem desta quinta-feira. Podemos acreditar que tudo que a vida nos oferecerá no futuro é repetir o que fizemos ontem e hoje. Mas, se prestarmos atenção, vamos nos dar conta de que nenhum dia é igual ao outro. Cada manhã traz uma bênção escondida, uma bênção que só serve para esse dia e que não se pode guardar nem desaproveitar. Se não usarmos, né, essa bênção hoje, ela vai acabar se perdendo. Então, tudo está nos detalhes do cotidiano. É preciso viver cada minuto, porque ali encontramos a saída de nossas confusões, a alegria de nossos bons momentos, a pista correta para a decisão que tomaremos. Nunca podemos deixar que cada dia pareça igual ao anterior, porque todos os dias são diferentes, porque estamos em constante processo de mudança. Então, muitas vezes, a gente faz com que os dias sejam repetidos, as situações sejam iguais, por preguiça, por medo, comodismo. Ah, tá bom assim. Tá, surge alguma coisa diferente e você tá doido pra agarrar, mas falta coragem, né? Quantos de nós não passamos por isso na vida, né? Passamos, vamos passar, né? Estamos passando. Então, a gente tem que acreditar que são dias totalmente diferentes uns dos outros. E a gente pode transformar eles. Pode ser totalmente diferente. Foque, faça essa mudança, você mesmo, né? Não siga aquela rotina tão sincronizada, tão programadinha, tão quadradinha, né? Não é legal, não vai te fazer bem, não vai fazer você crescer, tá? Então, a gente tem que acreditar que cada manhã coisas novas acontecem. Então, se programe, já mentalize. Quando você for dormir, já mentalize. Amanhã coisas novas irão acontecer. Amanhã eu estarei propenso a realizar coisas novas. O meu pensamento vai estar voltado a construir coisas novas, a vivenciar coisas novas. Combinado? Essa foi a nossa mensagem de hoje.

Por exemplo, amanhã é sexta-feira, o nosso programa vai estar totalmente diferente. Ah, que loucura! Amanhã vai ter música ao vivo. Amanhã vai ter João Mendes aqui pra vocês, cantando, falando da história dele. Ah, que coisa boa! Amanhã vai ser diferente, não vai ser igual hoje. Ó, coisa boa, gente, tá vendo? Então, tá aí o exemplo pra vocês, combinado? Bom, quero agradecer a sua sintonia, você que ficou ligadinho aqui na Casa FM, curtindo o Top Show. Obrigada, obrigada, obrigada. 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
3: Olha que fofinha. É uma delícia, Bruno.
4: Olha só.

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2: Olá, meu amigo, olá, minha amiga ouvinte. Estamos juntos para este momento de oração, nesta quinta-feira, fim de tarde, momento de agradecimento e de receber a bênção de Deus. Eu sou o Padre Ezequiel, desejo a você graça e paz. O pensamento deste dia é o seguinte: precisamos aprender a lidar com as carências, pois fazem parte daquilo que o ser humano é. Meditemos a canção.
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0: Rezemos juntos. O anjo do Senhor anunciou a Maria, e ela concebeu do Espírito Santo. Ave Maria, cheia de graça, o Senhor é convosco, bendita sois vós entre as mulheres, e bendito é o fruto do vosso ventre, Jesus. Santa Maria, Mãe de Deus, rogai por nós, pecadores, agora e na hora da nossa morte. Amém. Eis aqui a serva do Senhor, faça-se em mim segundo a vossa palavra. Ave Maria, cheia de graça, o Senhor é convosco, bendita sois vós entre as mulheres, e bendito é o fruto do vosso ventre, Jesus. Santa Maria, Mãe de Deus, rogai por nós, pecadores, agora e na hora de nossa morte. Amém. E o Verbo se fez carne e habitou entre nós. Ave Maria, cheia de graça, o Senhor é convosco, bendita sois vós entre as mulheres, e bendito é o fruto do vosso ventre, Jesus. Santa Maria, Mãe de Deus, rogai por nós, pecadores, agora e na hora de nossa morte. Amém. Rogai por nós, Santa Mãe de Deus, para que sejamos dignos das promessas de Cristo. Oremos. Derramai, ó Deus, a vossa graça em nossos corações, para que, conhecendo pela mensagem do anjo a encarnação do vosso Filho, cheguemos por sua paixão e cruz à glória da ressurreição. Por Cristo nosso Senhor. Amém. E agora sobre você, a bênção de Deus. O Senhor esteja convosco, Ele está no meio de nós. Por intercessão de Nossa Senhora, desça sobre você, sobre a tua casa, sobre a tua vida, sobre a tua saúde, sobre o teu trabalho, a bênção de Deus. Em nome do Pai, do Filho e do Espírito Santo. Amém. Obrigado por estar conosco, um forte abraço para você e até amanhã.
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3: 6 horas e 8 minutos.

0: obrigado pelo carinho, pela presença. Vocês são maravilhosos, amamos vocês. Sem vocês não seríamos ninguém. Tudo de bom pra vocês, obrigado mesmo. Muitíssimo obrigado pela presença de todos. Obrigado, Brasil. Obrigado, gente, pelo carinho.
1: Galera, obrigado mesmo pelo carinho de vocês, por tudo que vocês fazem por nós. Obrigado de coração. Obrigado, Deus, por esse momento maravilhoso que a gente vive na nossa carreira, tanto no momento pessoal como profissional. E vocês são responsáveis por isso. Obrigado mesmo de coração, tá? Deus abençoe todo mundo e até outro dia, se Deus quiser. Obrigado, galera!
0: Obrigado, gente! Obrigado, família, as famílias, os

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2: Estúdio Casa, 7 horas e 1.

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1: Uma operação em 15 estados para desarticular o comércio de celulares roubados.
0: Numa primeira fase, foram enviadas notificações a pessoas que compraram aparelhos com notificação de roubo no programa Celular Seguro.
1: Com base nessas informações, foi montada a Operação Última Chamada, com foco nos comerciantes que estavam vendendo esses aparelhos.
2: Pelo menos 200 estabelecimentos comerciais localizados em 15 estados foram alvo da segunda fase da Operação Última Chamada, voltada ao enfrentamento de irregularidades relacionadas à venda de aparelhos celulares. O ministro da Justiça e Segurança Pública, Wellington César Lima e Silva, destacou que a operação pretende quebrar a cadeia que envolve o roubo e o furto de celulares.
3: A única forma de combatermos o crime organizado, bem como outras modalidades de criminalidade comum, é exatamente através dessa atuação integrada de todos os órgãos.
2: Como resultado da ação desta quinta-feira, 50 inquéritos policiais foram instaurados. Também foram realizadas prisões em flagrante e 635 aparelhos celulares foram recuperados. Cerca de 280 policiais participaram diretamente da operação nos 15 estados. O secretário nacional da Receita Federal, Robson Barreirinhas, alertou que os consumidores devem consultar o e-mail do aparelho sempre que for comprar um aparelho celular por meio do site ou do aplicativo Celular Seguro. O e-mail é o número de identificação único e global, que funciona como o CPF de um telefone celular. Segundo Barreirinhas, essa consulta deve ser efetuada mesmo no caso da compra de celulares novos.
3: Esse cuidado tem que ser feito também na aquisição de celulares novos em lojas não tão conhecidas, porque em uma das ações aqui nós encontramos caixas de celular novo, caixa vazia. Para que serve isso? Muitas vezes para esquentar o celular roubado. Às vezes, mesmo com aparência de novo, é importante que o cidadão, quando não seja de uma loja conhecida, verifique o e-mail para ver se aquilo lá não é produto de roubo.
2: Já a recomendação para os cidadãos que tiveram o celular roubado é que indiquem os dados do aparelho na plataforma Celular Seguro. Na internet, o site Celular Seguro pode ser acessado pela conta gov.br. Já o aplicativo está disponível para baixar de graça nas lojas de aplicativo para celulares. Reportagem Luana Karen.
1: E as Forças Integradas de Combate ao Crime Organizado, as FICOS, divulgaram os resultados da Operação Força Integrada 4, de combate ao tráfico de drogas e de armas, à lavagem de dinheiro e a organizações criminosas violentas.
0: Foram cumpridos em 20 estados 173 mandados de busca e apreensão, além de 137 prisões.
1: Também foram apreendidos 18 veículos avaliados em R$1,5 milhão de reais, além de 7 armas de fogo, 49 munições, 11 quilos de cocaína e 90 quilos de maconha. Os bens bloqueados somam 510 milhões de reais.
0: As FICOS estão presentes em todo o país, com 41 unidades que promovem o compartilhamento de informações de inteligência e atuação integrada.
1: Oportunidade para empresas privadas ou públicas que estão com pendências na Receita Federal.
0: Até o dia 10 de novembro, elas poderão ajustar os pagamentos de PIS, PASEP e COFINS sem a incidência de juros de ofício.
4: A regularização é destinada a empresas privadas, órgãos públicos e entidades sem fins lucrativos que pagam PIS, PASEP e COFINS. A iniciativa faz parte da ação de regularização de créditos da Receita Federal e busca o ajustamento espontâneo das obrigações tributárias. De acordo com a Receita, existem inconsistências que somam R$1,3 bilhão de reais. Os avisos para regularização foram enviados pelos Correios e para a Caixa Postal do Contribuinte no portal ECAC, o Centro Virtual de Atendimento. Para fazer a regularização, não é preciso comparecer às unidades da Receita, nem enviar comprovação das retificações. O prazo para que esses contribuintes façam os pagamentos sem a incidência de juros de ofício vai até o dia 10 de novembro. Após essa data, a Receita Federal vai realizar novas verificações e os contribuintes que não efetuarem os pagamentos serão fiscalizados. Na última edição dessa ação, foram regularizados 900 milhões de reais. Thaísa Vitória para a Voz do Brasil.
1: Brasil dava um passo importante para garantir os direitos das crianças e adolescentes. Era sancionado o ECA Digital.
0: Inspirado no Estatuto da Criança e do Adolescente de 1990, que foi um marco para a proteção dos pequenos, o ECA Digital trata das obrigações das plataformas com a segurança deles, também no ambiente virtual.
1: Mais cedo, eu conversei com o diretor da Agência Nacional de Proteção de Dados e a GMOLA sobre os avanços desse novo marco legal e as mudanças que estão sendo implementadas para uma navegação mais saudável nas mídias digitais. Acompanhe. Diretor, bem-vindo à Voz do Brasil para a gente falar desse marco que é a criação do ECA Digital, né? O que que o senhor destaca como principais avanços trazidos por essa legislação ao longo desse período?
5: Tem uma mensagem central dessa legislação para as plataformas digitais, que é que a partir de agora elas têm um dever de atuar preventivamente para evitar que danos e riscos para crianças e adolescentes sejam consumados, para que eles aconteçam nas plataformas digitais. Então é um dever de agir de maneira preventiva e proativa. As plataformas têm que, desde a concepção do produto que oferecem para crianças e adolescentes, durante toda a operação desse produto, tem que tomar conta, né? Tem que tomar medidas para que esse produto seja muito seguro para crianças e adolescentes. Isso se concretiza em uma série de obrigações que essa legislação cria para as plataformas digitais no Brasil. Então, por exemplo, as plataformas com o ECA Digital passam a ter um dever de adotar medidas que evitem que crianças e adolescentes sejam expostas a conteúdos ou práticas que podem colocar em risco a sua integridade física, como práticas conhecidas de incentivo ao suicídio ou automutilação. É uma outra obrigação muito concreta que o ECA Digital traz é o dever das plataformas digitais de prevenirem que o uso da plataforma ou do serviço digital seja compulsivo, excessivo por crianças e adolescentes. Então há um dever aqui de mudar, né, incentivos que as plataformas às vezes fazem para um uso para as crianças e adolescentes ficarem conectadas excessivamente, né, de maneira, ou seja, são medidas para evitar o vício nas plataformas digitais. Um outro exemplo são obrigações das plataformas garantirem que crianças e adolescentes tenham contato apenas com conteúdos que sejam adequados à sua idade. Né? E para mencionar um último exemplo aqui de uma obrigação das plataformas digitais criadas pelo ECA Digital, está a obrigação de que as plataformas ofereçam mecanismos de supervisão parental. O que significa isso? Ferramentas para que os pais, as mães, os responsáveis por crianças e adolescentes consigam acompanhar o uso das redes sociais e das plataformas em geral por crianças e adolescentes e fazer escolhas para que esse uso seja o mais seguro para essa criança e para esse adolescente. Então, por exemplo, limitar, né, ferramentas que permitam ao pai ou à mãe limitar o contato da criança ou do adolescente com estranhos, ferramentas que permitam limitar o tempo de uso e assim por diante.
1: Grande parte dessas obrigações está ancorada na questão da aferição da idade, né? Para que essas políticas sejam implementadas, é preciso fazer a aferição da idade. E tá correndo o prazo para as plataformas se adequarem a isso. O que que elas precisam fazer até o início do ano que vem?
5: Para cumprir uma obrigação que eu mencionei aqui, de garantir que crianças e adolescentes tenham contatos com conteúdos que são adequados à sua idade, a plataforma precisa saber se o usuário é ou não uma criança ou um adolescente. Então precisa aferir a idade deste usuário. E o ECA Digital dá uma mensagem muito clara, principalmente para aqueles conteúdos, produtos e serviços que são considerados proibidos para crianças e adolescentes do ponto de vista da lei brasileira. Então, o álcool, o tabaco, as bets, né, os serviços de aposta, os conteúdos pornográficos, isso é considerado pela lei brasileira proibido para menores de 18 anos. Então, o que o ECA Digital nesse caso faz é proibir aquela autodeclaração. Então, o ECA Digital diz, ó, não funciona mais simplesmente ter aquela mensagenzinha de dizer eu tenho mais de 18 anos e poder acessar. Tem que ter um mecanismo que funcione de maneira adequada e efetiva. O que a NPD fez quando o ECA Digital entrou em vigor em março desse ano foi estabelecer um cronograma para que as plataformas consigam se adequar a essa obrigação, porque ela é uma obrigação também tecnicamente complexa, né? Então a NPD já em março desse ano publicou uma série de orientações para as empresas dizendo, ó, o que a gente espera desses mecanismos que vão ser adotados, que vocês devem adotar para aferir idade, é que eles tenham algumas características, que eles sejam confiáveis, como diz a lei brasileira. O que significa isso? Eles têm que ter acurácia, ou seja, eles têm que acertar a idade do usuário, né? Então eles têm que ter alguma confiabilidade de que eles vão analisar de maneira adequada qual é a idade daquele usuário. Outra característica que a NPD diz que é importante é eles têm que ter robustez. O que que significa isso? Não pode ser fácil fraudar esse mecanismo, senão ele não vai ser efetivo. Então a gente viu alguns, né, sair na imprensa antes mesmo do ECA digital entrar em vigor, exemplos de crianças ou adolescentes que simplesmente, por exemplo, no mecanismo de aferição de idade que faz o reconhecimento facial, pintam uma barba para se passar por uma pessoa adulta. Se o mecanismo de aferição de idade não consegue identificar que isso é uma fraude, isso é um mecanismo que ele não é confiável. E tem que ser mecanismo também, outra característica importante, que respeitem a privacidade, que protejam os dados dos usuários. Então o NPD começou orientando as plataformas sobre de que maneira elas devem adotar esses mecanismos. E o que a gente está fazendo desde março agora é detalhar esses requisitos técnicos para que as plataformas saibam exatamente o que que a NPD, que é o órgão regulador responsável por fiscalizar essa obrigação, espera das plataformas. E a NPD também já começou a fiscalizar. Então a gente já começou uma fiscalização, que a gente chama de monitoramento, que é para saber em que medida as empresas estão se adequando a essas obrigações. Quando o detalhamento técnico do que a NPD espera em relação a essa obrigação de aferição de idade estiver pronto, e a gente espera que isso aconteça nas próximas semanas, a NPD vai entrar numa nova fase, que é uma fase de fiscalização, aí eu diria a todo vapor, que daí todo mundo sabe o que que se espera, todas as plataformas sabem o que que se espera dos mecanismos de aferição de idade, e aí a NPD vai começar a cobrar integralmente o cumprimento dessa obrigação. A gente já está monitorando, ou seja, já estamos acompanhando quem está adotando e estamos em diálogo com quem ainda não adotou e tem que adotar esse mecanismo de verificação de idade, para entender como é que essas empresas estão planejando cumprir a lei, já que conforme o cronograma que a NPD divulgou, a partir de janeiro do ano que vem haverá uma cobrança muito intensa de que esses mecanismos estejam plenamente em funcionamento no nosso país.
1: E tem um outro prazo vencendo hoje também, que é o dos relatórios de transparência que eles têm que apresentar, né? Quais são as informações que tem que estar nesses relatórios?
5: Perfeito. Esses relatórios de transparência são algo também muito importante, uma obrigação nova que o ECA Digital trouxe para as plataformas. E é uma obrigação muito relevante, eu diria, porque é a maneira pela qual o ECA Digital obriga as empresas a prestarem contas de como é que elas estão atuando para cumprir todas as obrigações do ECA Digital. E hoje, como você muito bem ressalta, é o prazo que a NPD determinou para as empresas fazerem a publicação pela primeira vez no Brasil desse relatório de transparência. Quem é que tem que publicar esse relatório de transparência de acordo com a lei? Todas as empresas ou plataformas que tenham pelo menos 1 milhão de usuários, que sejam crianças e adolescentes. E tem a obrigação de publicar um relatório de transparência nos seus próprios sites, em português, para que todos os usuários no Brasil consigam compreender, contendo informações como quais são os canais de denúncia disponíveis dentro dessa plataforma para receber denúncias e como é que essa plataforma processa eventuais denúncias, né, de violações que estejam acontecendo dentro da plataforma. Outra informação que precisa conter esse relatório de transparência: as empresas vão ter que mostrar dados sobre quantas denúncias recebem, como é que processam, né, essas denúncias, como é que moderam conteúdos, como é que fazem a moderação de contas, né, se decidem, por exemplo, bloquear determinados usuários por respeito às regras da plataforma ou às regras do ECA Digital, como é que isso funciona. E um terceiro conjunto de informações também muito importante que deve constar nesse relatório de transparência diz respeito à avaliação de impacto das plataformas sobre os seus próprios serviços, ou seja, as plataformas vão ter que publicizar quais são os principais riscos que identificam nos seus produtos e serviços para crianças e adolescentes. Então, um conjunto de informações muito importante para que a sociedade brasileira como um todo consiga acompanhar de que maneira as plataformas estão se adequando e cumprindo essas obrigações criadas pelo ECA Digital no Brasil.
1: Muito bem, nós conversamos com o IAG Miola, diretor da Agência Nacional de Proteção de Dados. Muito obrigada, diretor, pela sua entrevista à Voz do Brasil.
5: Obrigado.
0: Empresas de transporte que pagarem abaixo do peso mínimo do frete agora correm o risco de serem punidas.
1: A Agência Nacional de Transportes Terrestres, a ANTT, vai suspender o registro das transportadoras que descumprirem de forma recorrente o valor do frete.
6: A Agência Nacional de Transportes Terrestres, a ANTT, iniciou os procedimentos para suspender cautelarmente empresas que descumprem de forma reiterada o piso mínimo do frete rodoviário. A suspensão do Registro Nacional de Transportadores Rodoviários de Cargas, o RNTRC, vai ser publicada no Diário Oficial da União e terá efeito 72 horas depois. O prazo pode variar de 5 a 30 dias para empresas que acumularem mais de 4 autuações em datas diferentes, no período de 6 meses, quando houver risco de continuidade das irregularidades. A fiscalização foi reforçada por novas regras que ampliaram o controle das operações de transporte. A repetição das infrações também pode levar ao cancelamento do RNTRC por até 2 anos e a multa de até R$1 milhão. As medidas não se aplicam ao transportador autônomo de cargas que atua exclusivamente como contratado. Claudimário Carvalho, para a Voz do Brasil.
1: A Semana Nacional de Trânsito começa amanhã, 18 de setembro.
0: O tema é Desacelere, seu bem maior é a vida.
1: Este ano foi feito um debate de como colocar a ciência a serviço da vida no trânsito.
0: O objetivo é traçar novas estratégias para diminuir os acidentes de trânsito no país.
7: Os acidentes de trânsito causam cerca de 1.200.000 mortes por ano no mundo, segundo a Organização Mundial da Saúde. E o Brasil ocupa o segundo lugar no número de óbitos por esses sinistros. Durante a abertura da Semana Nacional de Trânsito, especialistas em trânsito e segurança viária nacionais e internacionais discutiram pela primeira vez como colocar a ciência a serviço da vida no trânsito. Os técnicos vão usar como ponto de partida dados do Centro Nacional de Estudos de Sinistros de Trânsito na investigação preventiva de acidentes graves. Criado em maio, o Sinest é inspirado no modelo do CENIPA, que investiga acidentes aeronáuticos. Para o ministro dos Transportes, Jorge Santoro, o objetivo é transformar conhecimento científico em prevenção.
8: O CENIPA é referência não só no Brasil, mas no mundo inteiro, que a gente foi beber dessa experiência para a gente poder avançar numa novo ciclo de estudos em que a gente consiga produzir materiais fundamentais para a gente avaliar o que precisa ser feito para a gente poder ter uma agenda de correção. O trabalho nosso aqui é identificar as causas, buscar novos caminhos para resolver esses problemas e para a gente evitar novos acidentes.
7: A ideia é abrir um espaço de diálogo, cooperação e construção conjunta para aproximar experiências internacionais da realidade brasileira. Para o secretário nacional de trânsito, Adroaldo Catão, com o Centro Nacional de Estudos de Sinistros de Trânsito, o Brasil inaugura um novo modelo de gestão de trânsito.
9: O debate tem que se dar sobre os dados e até que ponto aqueles dados podem ou não levar a iniciativas A, B, C e analisar as consequências, analisar os resultados. Isso é muito importante.
7: A Semana Nacional de Trânsito 2026 vai de 18 a 25 de setembro, período em que o país amplia a mobilização e a reflexão sobre a segurança viária e sobre a responsabilidade que cada um tem na construção de um trânsito mais seguro. O tema das ações de 2026 é Desacelere, seu bem maior é a vida. Reportagem Cleide Lopes.
1: Bom, como nós ouvimos aí na matéria da Cleide Lopes, o conhecimento científico pode contribuir em diversas áreas da nossa vida. É disso que a gente trata no quadro Ciência na Prática.
0: E hoje o assunto é sobre um inseto fundamental para o equilíbrio da natureza, a abelha.
1: Você sabia que existem milhares de espécies além daquela tradicional que produz mel e tem ferrão?
0: Uma pesquisa da Universidade de São Paulo se dedica a decifrar a evolução desse animal importante para a produção de frutos e reprodução de plantas.
10: Ciência na Prática.
11: Muito além dos zumbidos nos jardins, as abelhas guardam uma diversidade surpreendente de espécies nativas.
12: Eu sou Eduardo Almeida, sou biólogo, professor do Departamento de Biologia da Universidade de São Paulo. A pesquisa que nós desenvolvemos se baseia principalmente no entendimento da diversidade de abelhas. A pesquisa, ela teve, né, para diferentes grupos de abelhas que nós pesquisamos, e eu vou dar uma ênfase às abelhas como um todo e às abelhas sem ferrão. Eu acho que nos últimos 30, 40 anos, nós pudemos entender a evolução das abelhas de uma forma como não havia um precedente anteriormente. Mais recentemente, nós tivemos avanços muito importantes da genética e até mesmo de comparações entre genomas de grupos de abelhas. Isso abriu uma janela para compreensão das diferenças e das similaridades, que foi muito importante para o entendimento da evolução dos seres vivos.
11: Ao cruzarem dados de DNA com a anatomia detalhada dos insetos, cientistas da USP mapearam como as abelhas se transformaram ao longo de milhões de anos, um conhecimento crucial para proteger espécies e garantir a polinização nas lavouras.
5: As abelhas são conhecidas da toda a população, mas normalmente não se entende a quantidade de espécies que existem, as diferenças entre elas. Então foram duas pesquisas similares, né, que buscaram então entender a história evolutiva, produzindo então um avanço, fornecer um norte. E mais recentemente nós fizemos duas publicações que documentaram então as diferenças anatômicas e nos permitem então entender como a anatomia das abelhas evoluiu ao longo dessa história. Essa etapa então concluiu, né, um passo importante da pesquisa proposta, e os desenvolvimentos previstos para o futuro incluem o entendimento de questões específicas, né, a evolução de determinados comportamentos que tem consequências para entendimento da diversidade, as perspectivas para interações desses grupos de organismos com plantas e com outros organismos ao longo do tempo evolutivo.
11: Acompanhe a pesquisa na página da Universidade de São Paulo. E esse foi o Ciência na Prática, com produção de Warby Calil e edição de Edinaldo Júnior. E nosso encontro com o saber científico volta na próxima semana. Até lá.
1: O valor da produção agrícola brasileira alcançou mais de 920 bilhões de reais.
0: Os destaques foram para as culturas de soja e milho.
13: 927 bilhões e 200 milhões de reais. Esse foi o valor alcançado pela produção agrícola brasileira em 2025, segundo dados divulgados nesta quinta-feira pelo Instituto Brasileiro de Geografia e Estatística, o IBGE. O valor é 18,4% maior do que havia sido registrado em 2024. O avanço na produção brasileira foi impulsionado por culturas como a soja e o milho, que juntas responderam por quase 90% da produção de grãos do Brasil. Henrique Noronha, analista da pesquisa do IBGE, explica os fatores que influenciaram no resultado.
14: Questões climáticas propiciaram uma melhor condição na condução das culturas nas principais regiões produtoras. Como as condições climáticas foram favoráveis, teve aumento de produtividade na maioria das lavouras, com exceção de algumas regiões no Rio Grande do Sul e Oeste Paranaense e áreas do Nordeste que sofreram com a seca.
13: O Centro-Oeste superou o Sudeste e assumiu o primeiro lugar no ranking de valor da produção agrícola, com alta de quase 32%, totalizando 288 bilhões de reais. Somente o estado do Mato Grosso foi responsável por quase 18% de toda a produção nacional. Em todo o país, a área colhida foi de mais de 100 milhões de hectares, aumento de 4,2% em relação a 2024. Reportagem Gabriela Noronha.
1: Essas foram as notícias do governo federal.
0: Uma realização da Secretaria de Comunicação Social da Presidência da República.
1: Com produção da empresa Brasil de Comunicação.
0: Fique agora com as notícias do Poder Judiciário e do Congresso Nacional. Uma boa noite.
1: Boa noite e até amanhã.
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17: STF suspende decisão que determinava a execução de emendas parlamentares de 2025 em Teresina, Piauí.
18: Para o STJ, criptomoedas podem ser usadas para pagar obrigações contratuais e variação de valor não é justificativa para invalidar negócio.
17: Acordo de 193 milhões de reais beneficia quase 800 os trabalhadores na Bahia.
18: Boa noite, eu sou o Arthur Filho.
17: E eu sou Walter Lima.
18: O Supremo Tribunal Federal suspendeu a decisão que determinava a execução de emendas parlamentares de 2025 em Teresina, no Piauí.
17: A decisão foi do presidente do STF, ministro Edson Fachin, que analisou um pedido de suspensão contra decisão do Tribunal de Justiça do Piauí, que havia atendido à solicitação de um vereador de Teresina para determinar o pagamento das emendas. Carolina Chaves.
19: No Supremo, a suspensão foi pedida pelo município de Teresina, que argumentou o risco de grave lesão à economia pública. O município alegou que o cumprimento da ordem exigiria anular despesas já programadas, podendo comprometer serviços nas áreas de saúde, educação e infraestrutura. Ao acolher o pedido do município, o ministro Edson Fachin verificou que as 9 emendas somam valores que não foram empenhados no ano passado nem inscritos em restos a pagar. Por isso, a execução causaria uma mudança no orçamento deste ano. O presidente do Supremo ressaltou que, embora as emendas parlamentares individuais sejam de execução obrigatória, a implementação precisa seguir as normas legais de planejamento e execução das despesas.
18: É válida a cláusula de contrato que prevê o uso de criptomoedas na compra de bens entre particulares.
17: Para o STJ, o negócio é válido, mesmo que esses aditivos digitais não sejam considerados moeda de curso obrigatório no Brasil, como o real. Fátima Uchoa.
20: A vendedora de um carro e de um imóvel ajuizou ação de rescisão contratual e nulidade de cláusulas contratuais que previam uma transferência de um tipo de criptomoeda como parte do pagamento. O Tribunal de Justiça de Santa Catarina determinou a rescisão do contrato de compra e venda do imóvel, mas manteve a validade quanto ao do veículo. No STJ, a relatora ministra Nancy Andrighi apontou que a lei assegurou que esses ativos digitais possuem valor e podem ser usados em pagamentos ou investimentos. E por sofrer variações no poder de compra, as partes devem avaliar os riscos antes de aceitar a criptomoeda como forma de pagamento.
18: Aplicativo e-título passa a enviar alertas com orientações para as eleições 2026.
17: As notificações reforçam informações sobre serviços da Justiça Eleitoral. Rimac Souto.
21: O Tribunal Superior Eleitoral iniciou o envio das notificações oficiais pelo aplicativo e-título. Os alertas orientam eleitoras e eleitores com informações dos serviços eleitorais, consulta aos locais de votação e contribui para o enfrentamento da desinformação. O aplicativo substitui o título eleitoral de papel para quem tem a biometria cadastrada e fotografia no aplicativo e pode ser utilizado como documento de identificação no momento da votação. O e-título está disponível gratuitamente nas lojas oficiais de aplicativos para Android e iOS. É importante manter o aplicativo atualizado e ficar atento aos comunicados oficiais emitidos pelo TSE ao longo do período eleitoral.
18: Acordo de 193 milhões de reais beneficia quase 800 trabalhadores na Bahia.
17: A ação faz parte da Semana Nacional da Execução Trabalhista, mutirão promovido para acelerar o pagamento de dívidas judiciais trabalhistas. Larissa Batista.
22: 761 trabalhadores fecharam por meio do Sindipetro um acordo de 193 milhões de reais com a Petrobras. A negociação foi feita pela Justiça do Trabalho, na Bahia. E eles são apenas algumas das milhares de pessoas beneficiadas pelo mutirão da Justiça do Trabalho em todo o país. Já foram arrecadados mais de 3 bilhões de reais em cerca de 56 mil audiências realizadas nesta edição da Semana Nacional da Execução Trabalhista.
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18: A você, uma boa noite.
17: E até amanhã.

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1: Eu sou Humberto Pinheiro e estes são os destaques de hoje do Jornal do Senado, que começa agora. Lei do Redata cria incentivos fiscais para instalação de data centers no Brasil. Novas regras da ANAC prevêem multa e suspensão para passageiros indisciplinados. Senado vai analisar marco legal para reduzir riscos e atividades com agentes biológicos. Boa noite. A Presidência da República sancionou a Lei do Redata que cria incentivos fiscais para instalação e ampliação de centros de processamento de dados, os data centers. A medida busca estimular investimentos no setor e fortalecer a infraestrutura digital do país. Em contrapartida aos benefícios fiscais, as empresas terão de cumprir regras e metas previstas na legislação. A nova lei também estabelece punições para os casos de descumprimento das exigências e dos compromissos assumidos pelos beneficiários. Repórter Douglas Castilho.
2: Com as novas regras, o Estado brasileiro abrirá mão já esse ano de arrecadar o equivalente a 5,2 bilhões de reais em troca de incentivar um setor considerado estratégico pelos parlamentares. As isenções de impostos serão concedidas na compra de produtos de tecnologia da informação e comunicação, além de componentes eletrônicos a serem utilizados nas novas infraestruturas. A líder do governo no Senado Federal, senadora Tereza Leitão, do PT de Pernambuco, manifestou otimismo com o texto.
3: O Brasil deve ser potência da economia digital, conciliando soberania tecnológica, desenvolvimento, sustentabilidade e segurança pública.
2: Durante a audiência pública no Senado, especialistas apresentaram preocupações com a sustentabilidade ambiental e social dos empreendimentos. Por isso, a lei traz mecanismos de contrapartida para que a empresa participe do Redata, como firmar o compromisso com energia limpa e eficiência hídrica. Caso os requisitos não sejam cumpridos, a empresa deverá pagar todos os tributos isentos com juros, além de multa de mora.
1: E as novas regras da ANAC para passageiros indisciplinados já estão em vigor. A resolução classifica as condutas de acordo com a gravidade e prevê punições que vão de orientações a multas de até R$17.500. Em casos mais graves, o passageiro pode ter o direito de voar suspenso por até 12 meses. Entre as condutas consideradas gravíssimas estão agressões físicas contra tripulantes, atentados contra a dignidade sexual e tentativas de acesso não autorizado à cabine de comando. A reportagem é de Luísa Melo.
4: As novas regras da Agência Nacional de Aviação Civil, a ANAC, para passageiros indisciplinados começam a valer a partir desta semana. Os casos de má conduta devem ser classificados de acordo com a gravidade e as punições variam de instruções ao passageiro a multa de R$17.500 e suspensão temporária do direito de voar por até 12 meses para casos considerados como graves e gravíssimos. Entre os comportamentos julgados como gravíssimos estão incluídos violência física contra membro da tripulação e atentado contra a dignidade sexual de tripulante ou passageiro. Ricardo Mota, especialista em direito do consumidor, aponta que um dos maiores desafios das novas normas é a aplicação prática.
5: A régua ficou mais clara no papel. A régua real só vai aparecer quando os primeiros casos concretos forem discutidos, seja na justiça, seja nos canais de defesa do consumidor.
4: As regras são válidas para voos domésticos, incluindo trechos nacionais conectados a voos internacionais.
1: Para reduzir riscos de atividades com vírus, bactérias, toxinas e outros agentes biológicos, o senador astronauta Marcos Pontes, do PL de São Paulo, apresentou um projeto de lei que cria um marco legal da biossegurança e bioproteção. O texto apresenta diretrizes de produção, armazenamento, transporte e descarte de materiais biológicos para instituições que vão desde universidades e laboratórios de diagnóstico médico até grandes centros de pesquisa pesquisa tecnológica sem engessar a liberdade científica. Repórter Márcio Maturana.
0: O avanço acelerado da biotecnologia traz oportunidades, mas também traz preocupação sobre segurança. Por isso, o senador astronauta Marcos Pontes, do PL de São Paulo, apresentou um projeto de lei que cria o marco legal da biossegurança e bioproteção, com regras claras para qualquer atividade que envolva agentes biológicos, como vírus, bactérias, toxinas ou materiais genéticos. São diretrizes de produção, armazenamento, transporte e descarte que deverão ser seguidas por instituições que vão desde universidades e laboratórios de diagnóstico médico até grandes centros de pesquisa tecnológica, sem engessar a liberdade científica. O texto aguarda a definição das comissões por onde deverá ser discutido e votado. As medidas de biossegurança são ações práticas para evitar que um vírus, bactéria ou toxina escape por acidente ou contamine profissionais e o meio ambiente. Já as medidas de bioproteção são controles para impedir ações como roubo, sabotagem e uso indevido de informações. O projeto prevê também a criação de uma coordenação nacional permanente e um sistema integrado de informações para proteger dados de segurança nacional. Sobre tecnologia biológica com inteligência artificial e outras semelhantes, o projeto cria a categoria de pesquisa de uso duplo de preocupação. São considerados estudos com fins legítimos, mas que podem ser usados para causar dano. Neste caso, precisa passar por avaliação e supervisão adicionais. Na justificativa do projeto, o senador informa que, apesar de o Brasil já ter legislações importantes nessa área, existem lacunas que podem ser preenchidas de forma moderna, integrada e acessível.
6: Eleições 2026.
1: Neste ano, o eleitor irá votar em dois senadores. Mas atenção, são dois senadores diferentes. Um voto para cada candidato ou candidata. Primeiro, o eleitor escolherá um candidato e confirmará a escolha. Em seguida, registrará o outro voto. Se o eleitor repetir o mesmo número nas duas oportunidades, apenas o primeiro voto será considerado válido. O segundo será anulado automaticamente pela urna eletrônica. Também é importante lembrar que na votação para senador não é possível votar na legenda, ou seja, o eleitor não poderá digitar apenas o número do partido. Caso isso aconteça, o voto para senador será considerado nulo. No dia da eleição, é permitido levar os números dos candidatos anotados no papel. O primeiro turno da eleição ocorre no dia 4 de outubro. E para ajudar o cidadão a se informar melhor, o Senado Federal criou uma página especial para a cobertura das eleições. O site pode ser acessado por meio do endereço senado.leg.br/eleições. Foi sancionada a lei que cria a Política Nacional de Minerais Críticos Estratégicos. A medida busca estimular a pesquisa, a extração, o beneficiamento e a transformação desses materiais no Brasil, com incentivos de até 7 bilhões de reais para projetos do setor. Os minerais críticos e estratégicos são utilizados em tecnologias como carros elétricos, painéis solares, smartphones e equipamentos de alta tecnologia. Mais informações com o repórter Rodrigo Rezende.
7: Após a aprovação pelo Senado Federal, foi sancionada a lei que cria a Política Nacional de Minerais Críticos e Estratégicos. A nova legislação determina o foco no processamento destes minerais, também conhecidos como terras raras, no território nacional. A senadora Tereza Leitão, do PT de Pernambuco, afirma que a lei traz ainda responsabilidade ambiental.
3: Ele cria o certificado mineral de baixo carbono e o cadastro nacional de projetos de minerais críticos e estratégicos. Nós não vamos produzir só para exportar, nós vamos produzir também para nossa utilização.
7: Estão previstos até 7 bilhões de reais em incentivos do Estado para projetos envolvendo os minerais. O senador astronauta Marcos Pontes, do PL de São Paulo, destaca que a medida pode transformar o futuro do país.
8: Nós temos condição de enriquecer terras raras aqui no Brasil, que são utilizadas por uma série de aplicações estratégicas para o país. Nós temos o material
9: Temos os cientistas.
7: As terras raras são um grupo de 17 elementos químicos utilizados na fabricação de diversos tipos de eletrônicos, ímãs para turbinas de energia eólica e em equipamentos da indústria da defesa.
1: Trabalhos técnicos de Eliseu Caires. O Jornal do Senado fica por aqui. Acompanhe agora as notícias da Câmara dos Deputados. Boa noite e até amanhã.

0: projeto prevê incentivo à compra de livros com a criação do Pix da Leitura.
1: Avança a regulamentação da divulgação de imagens de crianças na internet.
0: Câmara define regra para nomear doença transmissível e evitar preconceito.
1: Boa noite. Os deputados aprovaram uma proposta que estabelece regras sobre a nomenclatura de doenças transmissíveis com o objetivo de evitar discriminações. A repórter Paula Bittar tem mais detalhes sobre a proposta.
2: A Comissão de Constituição e Justiça da Câmara aprovou um projeto que define regras para a nomenclatura de doenças transmissíveis no Brasil. O objetivo é evitar nomes que causem estigma ou preconceito contra países, etnias, pessoas ou animais e adequar a legislação brasileira às recomendações da Organização Mundial da Saúde. O texto aprovado determina que os nomes das doenças devem ser curtos, fáceis de pronunciar e baseados em características clínicas epidemiológicas ou no agente patogênico. Ficam proibidos termos que provoquem medo ou que tragam referências geográficas, nomes de pessoas, grupos étnicos, ocupações ou outros organismos que não o próprio patógeno. Segundo o autor da proposta, deputado Sérgio Souza, do MDB do Paraná, a mudança na legislação é urgente para evitar desinformação e violência. Ele citou como exemplo os ataques contra macacos ocorridos após a associação equivocada desses animais com o vírus monkeypox ou varíola dos macacos. A proposta que define regras para a nomenclatura de doenças transmissíveis no Brasil segue agora para análise do Senado. Da Rádio Câmara de Brasília, Paula Bittar.
3: Saúde.
0: Projeto de Zé Silva do União de Minas Gerais garante a aplicação domiciliar pelo SUS de vacinas e imunobiológicos previstos no Programa Nacional de Imunizações para pessoas com transtorno do espectro autista. Ele argumenta que o objetivo é reduzir o impacto dos deslocamentos.
4: O autismo, ele não é uma doença, ele é uma condição de vida e essa condição de vida é preciso o mundo adaptar. Então, para que deslocar essa pessoa para a unidade de saúde, para a unidade básica de saúde? Por isso, é um projeto que parece muito simples, mas ele tem um alto impacto na vida das famílias e das pessoas autistas.
1: De acordo com Zé Silva, a proposta não gera impacto financeiro para o Estado, porque utiliza a estrutura já existente das equipes de saúde da família. Ele acrescenta que a iniciativa faz parte de um conjunto de ações voltadas à inclusão.
0: A Câmara analisa projeto que institui o Programa Nacional de Atenção Integral à Obesidade no SUS. A proposta de Fausto Pinato, do União de São Paulo, estabelece uma linha de cuidado prioritária para pessoas com obesidade de alto grau e comorbidades, com atendimento nas unidades básicas de saúde.
1: Segundo Fausto Pinato, o tratamento deve combinar acompanhamento médico, nutricional, psicológico e atividade física. Ele reforça que o projeto prevê ainda o acesso a medicamentos já incorporados ao SUS com aplicação supervisionada nos postos de saúde.
0: Pinheirinho, do PP de Minas Gerais, apresentou projeto que garante o fornecimento gratuito e contínuo nas unidades básicas de saúde de medicamentos que combinam corticoide inalatório e broncodilatador para tratar a asma pelo SUS. Segundo o texto, a entrega será feita mediante receita médica e cadastro do paciente.
1: De acordo com Pinheirinho, esses remédios já são aprovados pelo SUS, mas hoje ficam concentrados em farmácias especializadas, o que dificulta o acesso. Para ele, descentralizar a distribuição ajuda a prevenir crises graves, evita internações e reduz mortes causadas pela asma.
0: É de autoria de Eduardo da Fonte, do PP de Pernambuco, projeto que obriga maternidades a orientar pais ou responsáveis sobre os cuidados essenciais com o recém-nascido antes da alta hospitalar. Ele aponta que a matéria prevê capacitação prática para prevenir acidentes como engasgos.
1: Eduardo da Fonte explica que o treinamento poderá incluir demonstração com simuladores anatômicos, além de orientações sobre alimentação, higiene e sono seguro. O deputado ressalta que a preparação dos cuidadores pode reduzir mortes evitáveis durante a primeira infância.
0: Gervásio Maia, do PCdoB da Paraíba, apoia a criação da Frente Parlamentar em Defesa da Política Nacional de Plantas Medicinais e Fitoterápicos. O deputado integra o grupo que assinou o pedido de registro do colegiado na Câmara em março deste ano.
1: Gervásio Maia ressalta que a medida também beneficia a agricultura familiar por incentivar o cultivo orgânico de plantas medicinais. Para ele, a iniciativa valoriza o conhecimento popular e a biodiversidade brasileira como instrumentos de saúde pública e soberania nacional.
3: Direitos humanos.
0: Os deputados estão discutindo um projeto que estabelece regras para a divulgação de imagens de crianças na internet. O texto já foi aprovado na Comissão de Comunicação, como informa a repórter Maria Neves.
5: A Comissão de Comunicação da Câmara dos Deputados aprovou o projeto que visa limitar a exposição de crianças e adolescentes na internet. A proposta obriga os sites a remover imagens, vídeos e dados pessoais que possam violar a privacidade, a dignidade ou o desenvolvimento de crianças e adolescentes. A medida vale mesmo quando o material for publicado ou autorizado por pais ou responsáveis. Ainda de acordo com o texto apresentado pela deputada Rogéria Santos, do Republicanos da Bahia, os provedores de internet também deverão promover a desindexação das páginas com material impróprio de crianças e adolescentes. O objetivo é evitar que o material seja republicado com alterações ou continue a aparecer em mecanismos de busca. O projeto estabelece ainda que, quando a publicação puder afetar direitos da personalidade, a criança ou o adolescente deverá ser ouvido, de acordo com a sua idade e com o grau de maturidade. O relator na Comissão de Comunicação, deputado Jadiel Alencar, do Republicanos do Piauí, ressalta que o objetivo não é restringir os direitos dos pais, mas proteger menores de 18 anos de abusos.
6: A proposta não proíbe a publicação familiar ordinária. O objetivo é prevenir abusos e assegurar que a autoridade parental seja exercida de acordo com o melhor interesse, a dignidade, a privacidade, a segurança e a autonomia progressiva da criança e do adolescente. Nesse sentido, o enunciado

0: Recentemente aprovado na 10ª jornada de direito civil, reforça a necessidade de considerar o melhor interesse a participação da criança conforme sua maturidade.
1: Quanto à exploração da imagem de crianças e adolescentes com finalidade de lucro, o texto determina que os responsáveis deverão adotar medidas reforçadas de proteção dos direitos da personalidade. Isso vale mesmo quando não houver remuneração direta, monetização pela plataforma ou pagamento em dinheiro. O projeto também estabelece que a divulgação de imagem, voz ou dados pessoais de crianças e adolescentes poderá gerar indenização por dano moral, ainda que não seja comprovado prejuízo. A reparação será devida quando a publicação ocorrer sem autorização exigida pela legislação ou provocar exposição indevida, abusiva, vexatória, discriminatória, degradante, exploratória ou incompatível com o melhor interesse da criança ou do adolescente. A mera autorização dos pais ou responsáveis não dispensa a responsabilidade das plataformas quando houver dano ao menor de 18 anos. O texto ressalva que as regras não se aplicam à aparição ocasional de crianças em conteúdos jornalísticos, educativos, culturais, científicos, institucionais ou relacionados à segurança pública, desde que não haja exploração ou exposição abusiva. O projeto que limita a exposição de crianças e adolescentes na internet ainda será analisado pelas comissões de Previdência, Assistência Social, Infância, Adolescência e Família e de Constituição e Justiça. Se aprovado, poderá seguir para o Senado. Da Rádio Câmara de Brasília, Maria Neves.
2: Ciência e tecnologia.
3: Raimundo Santos, do PSD do Pará, apresentou uma proposta para criar a Política Nacional de Inclusão Digital da Juventude. A iniciativa reúne ações para ampliar o acesso de jovens à tecnologia, à qualificação profissional e ao empreendedorismo digital.
4: Raimundo Santos afirma que a política deve priorizar estudantes da rede pública inscritos no CadÚnico e jovens em situação de vulnerabilidade. Além disso, a matéria incentiva cursos gratuitos, doação de equipamentos e parcerias para ampliar a inclusão digital.
2: Educação.
3: Ampliar o acesso ao programa PEDMEIA para estudantes do ensino médio da rede pública é o objetivo de uma proposta de Renildo Calheiros, do PCdoB de Pernambuco. O texto prevê a inclusão gradual de todos os alunos inscritos no CadÚnico, inclusive da educação de jovens e adultos.
4: A expansão seria feita dentro dos limites orçamentários e daria prioridade às famílias de menor renda que ainda não receberam benefício. Renildo Calheiros afirma que a medida estimula a permanência dos estudantes na escola e ajuda a reduzir o abandono e a evasão escolar.
3: Avançou na Câmara dos Deputados o projeto que cria o Pix da Leitura. O repórter Luiz Cláudio Canuto traz mais informações sobre a proposta.
5: Está na Comissão de Cultura da Câmara projeto que cria o programa Pix da Leitura, um incentivo financeiro com créditos culturais a quem comprove o hábito de ler. No final de junho, a proposta foi aprovada pela Comissão da Amazônia e dos Povos Originários e Tradicionais. O benefício deve ser usado exclusivamente para a cultura, principalmente a compra de livros, mas também cursos, oficinas e eventos culturais. A proposta determina que o registro da leitura seja realizado de forma simples e não avaliativa. A comprovação seria feita, por exemplo, com resumo escrito, comentário livre ou registro em áudio, nunca por meio de provas escolares, avaliações de conteúdo, atribuição de notas ou juízo de valor sobre a leitura. A prioridade para a implementação do programa seriam moradores do Norte e do Nordeste e comunidades tradicionais e de regiões de fronteira. Segundo o autor do projeto, o deputado Duda Ramos, do Podemos de Roraima, a medida busca valorizar e recompensar a leitura e romper assim a imagem da leitura como obrigação escolar ou prática de elite. O relator, deputado Alexandre Lindenmaier, do PT do Rio Grande do Sul, defendeu na Comissão da Amazônia o mérito da iniciativa e disse que o programa tem potencial para ampliar o repertório cultural da população e fortalecer a economia criativa.
6: A leitura constitui um instrumento essencial para o desenvolvimento humano, para o fortalecimento da cidadania e para a ampliação das oportunidades educacionais e profissionais.

0: estourou no ano passado, com 18% dos adultos afirmando que compraram pelo menos um livro nos 12 meses anteriores, 2% acima da pesquisa de 2024. São 3 milhões de novos consumidores. A proposta que cria o Pix da Leitura vai ser analisada ainda pelas comissões de Cultura, de Finanças e Tributação e de Constituição e Justiça, antes de seguir para o Senado. Da Rádio Câmara de Brasília, Luiz Cláudio Canuto.
1: Segurança Pública.
2: Bruno Ganem, do Podemos de São Paulo, destaca a aprovação de projeto que cria um protocolo de atuação em casos de acidentes aéreos. O congressista assinala que a proposta prevê um comitê coordenado pela ANAC para integrar instituições públicas e privadas na resposta a tragédias da aviação.
3: Esse protocolo busca repetir um quadro que acabou sendo positivo em meio à tragédia do acidente da Voipes. As instituições envolvidas, elas acabaram tendo uma sinergia muito boa, né? E isso favoreceu bastante o acolhimento aos familiares, né? Isso foi uma atuação diferenciada. É claro que é triste, né? A gente tem que encontrar algo positivo naquilo que é terrível, né? Que gera tanto sofrimento, mas o fato é que funcionou muito bem e garante que o que deu certo possa se repetir sempre que eventualmente ocorrer uma tragédia aérea.
4: Bruno Ganem afirma que a medida busca evitar que acidentes aéreos sejam tratados de forma desarticulada e burocrática. Ele explica que o texto transforma práticas de cooperação institucional em regra permanente para o acolhimento às famílias das vítimas.
2: Miguel Lombardi, do PL de São Paulo, quer criar regras mais rígidas para a concessão da saída temporária a condenados por crimes de violência doméstica contra a mulher. O benefício dependeria de uma avaliação obrigatória de risco e da manifestação do Ministério Público.
4: Miguel Lombardi também defende que a vítima seja ouvida de forma protegida e que o pedido seja negado quando houver risco à sua integridade. Nos casos excepcionais de concessão, o deputado propõe medidas como monitoramento eletrônico e proibição de contato com a vítima.
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2: Na Câmara, o projeto que facilita o trânsito de produtos artesanais pelo país. A repórter Silvia Munhato explica como deve funcionar.
6: A Comissão de Indústria, Comércio e Serviços da Câmara dos Deputados aprovou o projeto que permite a comercialização interestadual de produtos alimentícios artesanais fiscalizados por órgãos de saúde de estados e municípios. O deputado José Medeiros, do PL do Mato Grosso, autor do projeto, explica que a ideia é facilitar o trânsito desses produtos.
7: Nós temos produtos muito caros à nossa sociedade que são comercializados e muitas vezes apreendidos por filigranas das portarias e regulamentos, né? E nós temos uma preocupação porque boa parte da legislação que rege isso aí não é nem a que é aprovada no Congresso, né? São portarias, resoluções que vão sendo feitas e deixando essas pessoas totalmente à margem da legalidade.
6: O relator, deputado Daniel Agrobon, do PSD de Goiás, também buscou regulamentar a participação dos produtos alimentícios artesanais em eventos internacionais. O texto autoriza a saída desses produtos para participar de feiras, concursos ou provas, desde que haja autorização expressa do órgão federal responsável e sejam observadas as exigências sanitárias cabíveis. O projeto que regulamenta a comercialização interestadual de produtos alimentícios artesanais será analisado agora pelas comissões de Agricultura e de Constituição e Justiça. Da Rádio Câmara de Brasília, Silvia Munhato.
1: Consumidor.

0: Daniel Freitas, do PL de Santa Catarina, votou a favor de projeto que amplia a fiscalização do mercado de combustíveis. A proposta autoriza a ANP, a Agência Nacional do Petróleo, Gás Natural e Biocombustíveis, a acessar dados de notas fiscais eletrônicas dos agentes regulados.
1: O texto aprovado pela Câmara com apoio de Daniel Freitas permite o cruzamento das informações com os dados já reunidos pela agência para identificar irregularidades como adulteração de combustíveis e sonegação. A proposta seguiu para análise dos senadores.
0: Projeto de Áureo Ribeiro, do Solidariedade do Rio de Janeiro, dispensa a exigência do selo físico do Inmetro em capacetes comprados no exterior ou importados por pessoas físicas. O texto prevê que a medida só vale para marcas e modelos do produto que já tiverem certificado e registro no Instituto.
1: Áureo Ribeiro argumenta que a exigência do selo físico encarece os equipamentos e gera autuações desnecessárias a motociclistas que usam capacetes já seguros. O deputado reforça que a medida não altera as exigências de absorção de impacto.
0: Termina agora o Jornal Câmara dos Deputados, produzido pela Rádio Câmara, com trabalhos técnicos de Wellington Teles e a apresentação de Val Monteiro e Luciana Vieira. Uma boa noite para você.
1: A Voz do Brasil volta amanhã. Boa noite.
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0: 8 e 2.
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0: meu amigo, olá, minha amiga ouvinte, graça e paz da parte de Cristo Jesus. Este é o momento Despertai. Que bom que estamos juntos mais uma vez. Gostaria de conversar sobre a importância de superar as projeções no amor. O que significa isso? Isto vale para todos nós para compreendermos como funciona também os nossos sentimentos. No início do amor, há sempre muita projeção. Então, a pessoa que começa a namorar alguém, ela projeta nessa pessoa aquilo que ela imagina de melhor. Então, parece que ela encontrou a pessoa mais perfeita possível. É o tempo do apaixonamento, onde não se percebe erros no outro, onde também um faz tudo para agradar o outro. No início do relacionamento, então, os namorados estão no céu. Eles vivem dentro de um clima de lua de mel, de felicidade. Parece que tudo é pleno, tudo é maravilhoso. Um corresponde às expectativas do outro. Ambos pensam ter encontrado a pessoa ideal dos seus sonhos. Por isso, um diz para o outro: você é tudo para mim, eu encontrei em você tudo aquilo que eu imaginava. Mas de repente, após certo tempo, as conversas que os dois mantêm terminam em brigas e não se sabe por quê. No dia seguinte, tudo parece pacífico de novo. Até que pouco tempo depois surge outra briga, seguida de nova reconciliação e assim por diante. O que acontece nessa realidade? Por que ocorrem essas brigas apesar de os dois se amarem? E muitas vezes, quanto mais brigam, mais se amam. Como podemos entender esse comportamento contraditório? É agora que os parceiros começam a confrontar-se com a problemática das projeções inconscientes e dos seus efeitos sobre o relacionamento. Aquilo que eu falava no início, eles projetam no outro aquilo que é ideal, parece que no início do namoro tudo é maravilhoso e depois percebem que não é bem assim. Então essas projeções precisam ser percebidas e precisa ser percebido o que é real na outra pessoa. No início de todo relacionamento, cada um se esforça para corresponder à imagem do outro. Então, um tenta fazer o máximo para agradar o outro. No começo de um namoro, a pessoa, de certa maneira, não é ela mesma. Ela também, dá para dizer na linguagem popular, se faz muito para agradar o outro. Ela tenta, muitas vezes, até inconscientemente, corresponder às expectativas reais ou imaginadas do parceiro ou da parceira. A pessoa imagina, acho que ele espera de mim isso, acho que ela espera de mim isso. Então ele procura adequar-se a essas expectativas, só que não consegue suportar isso por muito tempo. Incentivado pelas expectativas do parceiro ou da parceira, cada um tenta desenvolver aquilo que há de melhor nele e nela. Preocupa-se então em mostrar as características positivas e ao mesmo tempo tenta esconder as outras das quais pensa que o parceiro não vai gostar. Caro ouvinte, espero que este tema também ajude a muitos a compreenderem certas situações muitas vezes complicadas. Incentive a outros escutarem também este momento Despertai. Um forte abraço para você, Deus te abençoe em nome do Pai, do Filho e do Espírito Santo. Amém.
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0: Mutilantes. Peguei Lolinha.
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2: Era uma vez.
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2: Calma, cara, que eu vou contar.
3: Não, deixa eu contar, por favor.
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11: 8:38.

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1: Tô dando trabalho, né?
0: Não.
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Valeu, São Paulo.

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